tenham uma ótima noite. Eu sou Inês Bento e se estás a passar por um término de uma relação, espero que esta música da Ariana Grande te tenha ajudado, um bocadinho motivado também para ultrapassares. Tu vais ficar mais forte, vais ver. Agora Imagine Dragons na RFM.

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Boa viagem quanto ao RFM. Eu sou Inês Bento, ele é o Benson Boone e ele é um ótimo companheiro de viagens. Eu pelo menos adoro, espero que tu também. 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

0: Grande Gaviona, rádio das grandes músicas, a tua RFM e também a rádio do Oceano Pacífico. Eu sou Inês Bento, sou a que vou estar contigo até às 2 da manhã. 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Gostava muito que ouvisse as nossas conversas.
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1: Boa noite, quanto é RFM. Faz uma ótima viagem, o Oceano Pacífico fica por aqui, portanto, eu e Inês Bento também. Ana Colasso está de férias, portanto, nas próximas duas semanas é comigo, Inês Bento, que vais mergulhar nas ondas do Oceano Pacífico, só com grandes músicas calmas. Tenha uma ótima noite, bom regresso a casa, ou boas férias, se for o caso. Beijinho, até amanhã.
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7: Bom dia, boa terça-feira, estás na RFM e estás muito bem. Eu sou a Marta Penaguião e sei que há muita gente que diz que a terça ainda custa mais do que a segunda, mas com as grandes músicas da RFM vai custar um bocadinho menos. Agora começamos com Brandi Carlile, esta chama-se...

boa viagem com as grandes músicas da RFM. Estás comigo, Marta Penagão, e agora ficas muito bem entregue à Nena. Esta música chama-se O Amor Existe, e ele existe mesmo. E às vezes também é por amor que acordamos a esta hora da manhã. Espero que seja o teu caso. Viva!

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Boa terça-feira com as grandes músicas da RFM. Estás comigo, Marta Penagão, e estamos juntos aqui a acordar muito devagarinho. Eu estava aqui a lembrar-me de quando eu estava acordada a estas horas, mas era porque tinha vindo de uma grande noitada e a esta hora provavelmente estava a comer assim um belo hambúrguer. Realmente a vida muda. Agora estou aqui a trabalhar, a fazer-te companhia e estou também muito bem. Agora ficas com Benson Boone, Mr.

0: Sempre grandes músicas na tua rádio, na RFM. 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

Boa viagem com as grandes músicas da RFM. Estás comigo, Marta Penagão, e espero que não tenhas tido uma madrugada como eu, daquelas em que acordas 20 minutos antes do despertador tocar. E é aquele tempo que já não consegues voltar a adormecer e se calhar até achavas que ainda ias ter assim mais 4 horas para dormir. E quando olhas para o relógio, apanhas um grandíssimo susto. Não sei se já te aconteceu, mas a mim anda-me a acontecer muito. Agora chega a April Lavigne na RFM, When You're Gone.

A Panega FM, eles que vão abrir o concerto do Luís Capaldi, vai acontecer já dia 18 de julho na Praia do Relógio, na Figueira da Foz. Se ainda não compraste o teu bilhete, ainda vais a tempo. Agora ficas com Alex Warren e Rosé On My Mind.

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9: Estamos juntos a acordar com a energia certa na rádio das grandes músicas, claro. Estás comigo, Marta Penagão. Sei que esta hora costuma estar na companhia da Jéssica Mendes, mas ela está numas merecidas férias. Agora ficas com uma música que te vai para dançar, chama-se I Run Haven, né?

0: Depois de ter saído do estúdio e ter agredido um idoso no trânsito para aliviar a ansiedade, Verónica entra em casa e telefona a Orlando, que atende a chamada na sanita.
1: Verónica, estava mesmo a pensar em ti.
2: Ah, Orlando, está tanto eco, onde é que você está?
1: Estou no panteão, vim passear a cadela.
2: Ah, e viu-me na televisão?
1: Claro, estavas linda, estavas, passaste a ser a minha celebridade favorita, logo a seguir ao Figueiras.
2: Ai, eu tenho pensado tanto em nós, Orlando. Ainda ontem sonhei que você tinha o corpo do Paulo Pires e que me dava figos à boca.
1: Ah, Verónica, e eu passo os dias a fantasiar beijar num dos lagares onde filmaram a Vila Faia.
2: Diga-me, Orlando, está disponível para amar?
1: Quer dizer, já não. Mas se me deixem uns 5 minutos, é na boa. Mas é porquê?
2: Olha, porque eu estou prestes a cometer uma loucura.
1: O quê? Vais doar os teus casacos de visão ao Belenenses?
2: Ai, não, não. Não, mas eu estou a pensar a seguir o seu conselho e abandonar esta mansão, o Lourenço, o pacote premium da Sport TV, tudo.
1: E eu vou estar aqui à tua espera de braços abertos e sem cinto, meu amor. Só daqui a 5 minutos, mas sem cinto.
2: Olha, mas sabe qual é a única coisa que me custa deixar para trás, Orlando?
1: O Dyson?
2: Também, mas vai custar muito, mesmo muito, abandonar o meu sonho de falecer de propósito para aparecer na homenagem que fazem aos mortos nos Oscars.
1: Confia em mim, Verónica, não é qualquer miúdo pobre da Cova da Piedade que consegue chegar à meia-idade com um Tesla quase pago.
2: Tem toda a razão, Orlando. Assim que acabar este episódio, abandono tudo. Está decidido.

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0: Faz uma ótima viagem com a RFM. Vamos lá ver como é que está o tempo para hoje. Podes contar com uma subida das temperaturas. As temperaturas máximas vão chegar até aos 39 graus, por isso não te esqueças, hidrata-te, põe muito protetor solar. O céu vai estar pouco nublado ou limpo, apresenta períodos de mais nebulosidade no litoral centro até meio da manhã. Nos Açores, bastantes nuvens, mas com boas abertas, e na Madeira também. O céu muito nublado, menos nublado nas terras altas e na vertente sul da Ilha da Madeira. Faz uma ótima viagem com as grandes músicas da RFM. Já a seguir chega Kendrick Lamar e SZA com All the Stars. Fica por aí.
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0: Eu sou a Marta Penagião, estou de volta amanhã às 5 da manhã para acordarmos juntos devagarinho, mas sempre com as grandes músicas da RFM. Agora chega ao teu café da manhã, é o Pedro Fernandes, a Marina Alvim e o Luís Pinheiro, que de certeza que têm muitas coisas para te contar. Fica por aí!
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2: Bom dia, bom dia.
5: Bom dia.
3: Bom dia.
2: Bom dia. Vamos lá acordar devagarinho. Estás com a RFM. Pedro, Mariana, Luís. Como é que está o trânsito, Mariana?
5: 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Ainda está tranquilo a esta hora. Está tudo como nós. Com sono, assim, devagarinho da cama. O habitual em Lisboa agora, alguma resistência já no IC19 desde Terceira. E na A2 a fila na primeira ponte do Feijó, no Porto.
16: Estão a dormir.
5: Boa viagem com a RFM, boa terça-feira, bem quentinha. Hoje há vários avisos que a nossa Beatriz vai dizer nas notícias. Avisos por causa do calor. 39 graus hoje previstos para Évora, 36 para Porto Alegre, 34 para Setúbal, Braga, Vila Real e Viseu. Lisboa e Coimbra hoje com 30 graus de máxima, 27 para o Porto e para Leiria.
2: Obrigado, Mariana. As notícias na RFM já a seguir.
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18: Olá, bom dia, eu sou a Beatriz Lopes. Já chegaram a Portugal os 19 portugueses que estavam retidos na Venezuela. O avião da Força Aérea aterrou esta madrugada na base aérea de Figueira, em Lisboa. De acordo com o Correio da Manhã, a bordo vieram 19 portugueses e não 17, como estava inicialmente previsto. Na última noite, em entrevista à SIC Notícias, o ministro dos Negócios Estrangeiros garantiu que o governo não vai organizar repatriamentos. Os cidadãos portugueses aproveitaram apenas o regresso do avião da Força Aérea. Paulo Rangel diz que a prioridade é apoiar as populações afetadas e admite que milhares de portugueses tenham perdido tudo. Entretanto, subiu para 60 o número de portugueses ou luso-descendentes mortos nos sismos da Venezuela. Entre as vítimas mortais estão 10 crianças. Há ainda 87 portugueses desaparecidos ou incontactáveis. No total, os sismos já fizeram pelo menos 1.719 mortos. Desde quarta-feira, há já registro de mais de 600 réplicas. Termina hoje o prazo para entregar a declaração de IRS. A autoridade tributária já recebeu mais de 6 milhões de declarações. O Fisco tem agora um mês para concluir as liquidações. Os reembolsos deverão ser pagos até ao final de agosto. Hoje termina também o prazo para a limpeza de terrenos, uma medida para ajudar a prevenir incêndios. As associações de proprietários florestais pedem às autoridades que deem mais algum tempo antes de aplicarem multas. Quem não cumprir arrisca coimas entre os 150 e os 1.500 euros. O calor continua a apertar. Hoje há 11 distritos sob aviso amarelo. Évora e Beja podem chegar perto dos 40 graus. A situação vai agravar-se a partir de amanhã, com o aviso do IPMA a estender-se a todo o território. Donald Trump garante que começa hoje uma nova ronda de negociações com o Irão. O enviado norte-americano Steve Witkoff já estará a caminho do Qatar. Ainda assim, o Irão nega que esteja marcada qualquer reunião com os Estados Unidos. Marrocos está nos oitavos de final do Mundial de Futebol. A seleção marroquina eliminou os Países Baixos nos penaltis, depois do empate a uma bola. Antes, a Alemanha também foi eliminada nos penaltis pelo Paraguai.
2: Muito obrigado, Beatriz. Mais notícias às 7h30. Grandes surpresas no Mundial.
3: Muitas surpresas.
2: E os portugueses vão ter que tomar uma decisão muito importante nos próximos dias, é verdade. Uma decisão que pode afetar o seu futuro.
3: É verdade, pode então afetar o seu futuro laboral e não só.
2: E não só, pelo menos o futuro do dia seguinte, não é? Já te contamos tudo. Orelhas intrigadas.

0: Sebastián Yatra e Los Tacones Rojos. Passam agora 5 minutos das 7 da manhã. Bom dia.
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0: Pois é, e esta semana os portugueses vão ter de tomar uma decisão muito importante que pode afetar o seu futuro, não é?
2: O seu futuro, não só biológico?
0: Sim,
2: como
0: sim.
2: Profissional?
0: Pois, profissional.
2: Como das suas relações? Pode até afetar relações.
0: Acho que sim. Acho relações que também.
2: É pá, ficas mal-humorado, percebes?
0: Ah,
3: fica no futuro biológico. O que é o futuro biológico, Luís?
2: Olha, Mariana. Então,
0: não sei se é o Luís que tem que explicar. Tem a ver com o organismo, não é?
2: Exatamente.
0: O organismo não ficar bem no dia seguinte. Isto porquê? Vamos explicar que a Mariana Alvim está aqui a apanhar boné.
3: Eu e vários ouvintes, de certeza.
0: A seleção nacional, Mariana, joga quinta-feira à meia-noite. Portanto, o que é que nós fazemos? É que se nós ficarmos a pé a ver o jogo, vamos para a cama que é às 2 da manhã.
2: É no dia a seguir, não vamos poder vir trabalhar.
0: Claro.
3: Podem vir, é de mal dormir.
2: Não, Mariana. Quer dizer, Portugal é feriado, não é?
0: Nós vamos ficar com o teu marido, Mariana. Tu vais assegurar o programa, por favor.
2: Mas isto pode afetar profissionalmente, porque se viermos trabalhar, até que ponto é que vamos estar bem para trabalhar e para
0: sim,
2: dar aqui?
0: Sim, também não vai ser aquele apoio que tu precisas aqui no programa, por exemplo, Mariana.
3: Mas estamos a falar com estudantes irresponsáveis que querem se ir à noite e depois balançam às aulas.
0: É a seleção,
3: ou
0: Mariana.
3: Ou adultos responsáveis que queiram ver a seleção, tudo bem, mas depois vêm trabalhar com sono. Vocês gostam de café?
0: Eu acho que todos os adultos, e não só, todos os portugueses estão com esta dúvida. O que é que vamos fazer na quinta-feira? Vamos para a cama a uma hora normal e acordamos com a surpresa do que é que foi o jogo? Olha, como os holandeses, coitados, de repente acordaram. Já tinham ido de vela.
2: Já tinham ido de vela.
3: Então, ainda bem que foram dormir. Imagina os holandeses que fizeram noitada para ver a derrota.
0: Pois.
3: Não é?
0: Mas nós acreditamos na seleção.
2: Mas foi uma derrota muito complicada, porque foi marcado o gol de Marrocos, foi marcado no último minuto e depois foram a penaltis e Marrocos.
3: Olha, grande noitada, já viste? Eu fiz
0: um mini teste esta noite, que fiquei a ver os penaltis da Alemanha e já de noite à meia-noite e meia.
3: Já é tardíssimo. Também, o meu marido também.
0: E ainda estou aqui.
3: Quem ganhou? Já nem lembro.
2: Bambu.
0: Ganhou o Paraguai. Para quê?
3: Paraguai.
2: Devido a uma maldição, não sei se sabem disto, então. Mas há uma maldição de um influenciador brasileiro, que é a maldição do Gil do Vigor, que desde o 7-1, que anda a
0: amaldiçoar a Alemanha.
2: A amaldiçoar a dizer que a Alemanha vai ter 7 anos de azar para sempre.
0: E está, não, então são 7 anos, não é para sempre.
2: Epá, porque desde 2014 que ele está a fazer isto. Portanto, já não faz sentido ele estar a dizer que são 7 anos. Portanto, ele agora já está a dizer, são 7 anos de azar para sempre.
0: 7 anos para sempre.
3: É
0: 7 mais 7, não é? 7 mais 7 mais 7 mais 7.
2: 7 mais 7, é sempre mais 7.
0: Mas eu gostava de saber o que é que os portugueses vão fazer. Se vão arriscar e ficar a ver o jogo em direto, ou se vão para a cama a hora normal e acordar com a surpresa agradável ou desagradável do dia seguinte.
2: Até que ponto
3: é repetição, sai nas notícias, está bom, dormiram bem.
2: É a mesma coisa, Mariana, não é a mesma coisa, futebol em direto.
3: Mas quem faz oitada, um dia seguinte faz uma sesta, bebe café.
2: Tens razão, temos de arcar com as consequências dos nossos atos.
3: Isto é de quinta para sexta?
0: É.
3: Sexta-feira cá vos espero, Luís e Pedro.
2: Eu venho de óculos escuros e chapéu.
3: E café?
2: Então se vier, se Portugal...
0: E se nós viemos depois do jogo dormir já aqui para o sofá do estúdio?
2: E se víssemos aqui?
0: Ah!
2: Festa de pijama.
0: Claro. Excelente ideia.
3: Desde que às 6:30 cá estejam, meus amigos.
0: Não, nós não saímos de cá.
2: Não, saímos daqui.
3: Não, estavam acordados. Podem estar aqui ou em casa.
2: Não, mas é para tu vires também.
3: Sim, eu cá estarei.
2: Para a festa
3: do
2: pijama.
0: Não, Mariana, só vem às 7.
2: Aí eu adorava que fizéssemos aqui a festa do pijama.
3: Alguém tem que tomar conta destes dois malucos.
0: Portugueses, digam-nos o que é que vão fazer.
3: 932-10-7888.

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1: É uma tristeza se não tiveres adeptos argentinos por perto. Já te contamos tudo.
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11: Assumir responsabilidades tendo de sair da nossa zona de conforto é sempre exigente, principalmente quando é fácil encontrar justificações para nos mantermos onde estamos. Mas a vida avança e com ela o nosso pequeno ou grande mundo quando somos capazes de dar o passo em frente, desconhecendo se seremos capazes ou não de corresponder às expectativas. Mas existe uma honestidade e uma determinação em momentos como estes que nos devem encorajar, sabendo que nunca estamos sozinhos. Bom dia. Vale a pena pensar nisto.

0: Maroon 5 e Sugar, passam 20 minutos das 7, bom dia com o café da manhã. Pois é, meus amigos, não sei se alguma vez perderam a carteira, mas é sempre muito chato perder a carteira.
1: É muito difícil.
0: É muito difícil. Por acaso eu não me lembro de ter perdido a carteira alguma vez.
2: Eu também não.
0: Não?
2: Não.
1: Eu já perdi em TVDs.
0: Ah, pois.
1: Várias vezes, até. E consegui sempre
0: mas aí
1: recuperar,
0: é fácil, exceto, tens o registro do carro, tens o contacto do condutor.
1: E muitas vezes os condutores são queridos e voltam atrás, até tu pagas uma viagem e eles devolvem-te a carteira.
2: Mas ainda não aprendeste ainda. Acho que essa coisa deve acontecer uma vez, não é? Ou seja, aprenda quando sais do DVD, olhas para trás para o banco. Pois,
1: mas eu agora, faço isso, Mariana, mas eu preciso de vários erros para
0: aprender.
1: Agora imagina algum tempo.
0: Agora imagina perderes na rua e no meio de uma multidão. Para já ficas logo a pensar, pronto, alguém achou e já ficou com ela, não é?
1: E achado?
0: Não é roubado. Não é roubado, mas fica mal.
1: Assim, sim, fica mal.
0: Até porque tens
2: os documentos, sim. Congelar o cartão bancário,
0: e é isso,
2: tens lá a carta.
0: Tu hoje em dia abres a carteira de alguém e tens lá a identificação, sabes quem é que é a pessoa. Olha, até às vezes através das redes sociais, se calhar até
1: consegues
0: fácil de encontrar a pessoa. Mas durante o Mundial houve alguém que perdeu a carteira. Acho que foi um argentino também, que foi depois das celebrações do jogo
2: Juan
0: da Argentina.
2: O Juan Manuel Montero.
0: O Juan Manuel Montero.
1: Juan Montero.
0: Conheces, Mariana?
2: Ficou conhecidíssimo.
0: Pois ficou, é verdade. Porquê? Porque ele perdeu então a carteira durante as celebrações do jogo da Argentina. Alguém encontrou a carteira no chão, abriu, lá está, viu que estava lá o nome dele. Agora, no meio de uma multidão, como é que se vai encontrar o Juan Manuel Montero?
1: Da melhor forma.
0: Da melhor forma, com uma claque organizada. E foi isso que aconteceu. A claque começou a gritar o nome de Juan Manuel Montero.
3: Juan Manuel Montero! Juan Manuel Montero! Juan Manuel Montero!
0: Eu acho que alguns devem ter ficado a pensar, quem é este jogador? Quem é este jogador da Argentina, que eu não sei quem é que é? Mas o que é certo é que o Juan Manuel Montero ouviu gritar por ele. Estás aí, Juan? Está aí.
1: Juan?
0: Ouviu gritar por ele. E a carteira acabou por chegar ao seu respectivo dono.
2: Isto é muito giro.
0: É muito giro, não é?
1: Mas eu acho que isto é de Mundial. Porque eu tenho dúvidas que se fosse na altura de clubes, ou seja, na época, durante a época...
0: Ficava a barbatava-lhe a carteira.
1: A barbatava-lhe
0: é o espírito carteira. Mundial que
1: acho
0: é diferente,
1: acho que o espírito mundial é que traz isto.
0: É capaz,
2: foi durante as celebrações, depois de um jogo da Argentina contra a Jordânia.
1: Que ganharam.
2: Ganharam.
1: E se tivessem perdido, se calhar, será que estavam a gritar Juan Manuel Montero?
0: Estavam a gastar o dinheiro em jolas, para afogar as mágoas, não era?
1: Eu duvido.
3: Juan Manuel Montero! Juan Manuel Montero.
1: Isto devia ser adotado.
0: Espero que um dia façam isto por mim, se eu perder a carteira.
1: Pedro Hernández.
2: Nós já dizemos
1: Pedro Hernández.

0: Caminho e sem limites. Agora o trânsito, 7h30, como é que estão as coisas,
1: vamos
0: Mariana?
1: Vamos isso, trânsito na RFM com Matriz Auto. 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Já está lento no Porto, resistência na VCI do mercado A3 e entre o final da A1 e o Nó de Francos. Em Lisboa, o IC19 com paragens de locação à Amadora. A5 com abrandamentos no estágio e no estádio. E na A2 a fila está perto da segunda ponte do Feijó. Boa viagem com a RFM. Boa terça-feira. Bem quentinha. Hoje temos 11 distritos sob aviso amarelo. Évora e Beja quase que chegam aos 40 graus. Amanhã o aviso estende-se a todo o território. Muita aguinha e chapéuzinho na cabeça.
2: Sim,
0: mãe. Eu trouxe só a aguinha, esqueci-me do chapéu. Peço desculpa.
1: Estás desculpado.
0: Tenho 50%. Agora as notícias na RFM.
3: Olá, bom dia. Eu sou a Beatriz Lopes. Já chegaram a Portugal os portugueses que estavam retidos na Venezuela. O avião da Força Aérea aterrou pouco antes das 5h30 da manhã na base aérea de Figo Maduro, em Lisboa. O Ministério dos Negócios Estrangeiros acaba de adiantar à RFM que a bordo vieram 17 pessoas, 13 portugueses e 4 estrangeiros. E o Governo garante que não vai organizar repatriamentos. Em entrevista à SIC Notícias, o Ministro dos Negócios Estrangeiros esclareceu que os cidadãos que chegaram hoje aproveitaram apenas o regresso do avião da Força Aérea. Paulo Rangel diz que a prioridade é apoiar as populações afetadas e admite que milhares de portugueses tenham perdido tudo. O Estado foi condenado a pagar 15 mil euros a José Sócrates. O Tribunal Administrativo concluiu que houve violação do segredo de justiça durante a investigação da Operação Marquês. O antigo primeiro-ministro pediu uma indenização de 205 mil euros. Os alunos estão a chegar ao primeiro ciclo com menos competências de base, têm mais dificuldades de concentração e de memória. É o que conclui um estudo dos empresários pela inclusão social.
0: Obrigado, Beatriz. Foram as notícias na RFM. Agora temos barulhos. Ou um barulho.
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0: Mas que vale muito dinheiro.
1: 6.660 euros.
0: Isso. Nem mais nem menos. Vamos a isto então. O número de telefone é o 213814540. Diz-me que barulho é este. Liga agora.
5: Já
0: que
5: está.
0: Vamos atender a...
1: Segunda chamada.
0: A segunda chamada. 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
5: Boa sorte!
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0: dia, estás com a RFM e está na hora de jogarmos ao Que Barulho É Este? Vamos ir.
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0: Vale a pena encostar o carro e jogar ao Que Barulho É Este, porque está a valer 6.660€. Bom dia, Jorge.
2: Bom dia.
3: Estás bem, Jorge? Olha, vais ver o jogo na quinta-feira, tu ou não?
2: Vai ser complicado, trabalhar na sei.
3: Pois, mas vais ver?
2: Vai ser fácil. Se calhar vai ser para esperar primeiras notícias na sexta-feira.
3: Eia, que vergonha!
0: Vai arriscar.
2: Vai custar muito, vai custar muito.
0: Mas, assim, pode ser que acordes com uma boa surpresa, não é?
3: Isto também é verdade.
0: Ou não,
2: ou
0: não.
2: Uma desilusão.
0: Ou com uma desilusão.
4: E mais bem dormido que o Pedro e que o Luís.
0: Também é verdade. Ó Jorge, e agora? Vais ter uma desilusão ou vamos ter aqui uma boa surpresa?
2: Acho que vamos ter uma boa surpresa.
0: Ah, é? Vamos a isto então, para 6.660€. Que barulho é este, Jorge? E agora, venha lá essa boa surpresa. Qual é o teu palpite? Partir um bico de um lápis. Pois às vezes exerces muita força quando estás a escrever com o lápis, não é? Nós já não estamos habituados a escrever com os lápis. Fazemos muita força.
3: Já nem sei. A última vez que escrevi com o lápis.
0: Pois é.
3: Já nem me lembro bem do barulho.
0: Será? Ah. Será que é este? Ou será que é este?
4: Oh, Jorge Queiras de Castelo de Paiva, Jorge.
0: Resposta errada, Jorge. Desculpa.
3: Desculpa, Jorge.
2: Não, tá bom.
0: Olha, foi uma pequena desilusão. Pronto, esperemos que a seleção traga uma alegria então. Grande abraço, Jorge.
3: Grande abraço, Jorge. Até logo.
0: Tchau, bom trabalho. 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

0: Dama, agora é tarde e estamos a falar precisamente disso, de ser muito tarde o jogo da seleção, não é?
1: É verdade.
0: E os portugueses têm de tomar uma decisão. Vamos ficar a pé para ver o jogo à meia-noite e irmos para a cama aqui às 2:30? Ou se houver prolongamento e penaltis lá para as 3.
2: Portanto, os portugueses no geral, o Pedro Luís em particular.
0: Também, nós somos portugueses, não é, Mariana?
2: Sim, sim,
0: portanto,
2: sim,
0: isto
2: sim.
0: É a dúvida que se coloca hoje. Claro. Nós queremos saber o que é que os portugueses vão fazer. 962-007-888. O verdicto já a seguir ou não? Isto vai-se prolongar.
2: Pode-se prolongar?
0: Até sair o resultado que nós queremos.
1: Até termos feriado na sexta-feira.
0: Isso. Tolerância de ponto, pelo menos. Onde é que está o Estado a proteger-nos quando devia, não é?
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0: acontece a mim.
1: Tudo lhe acontece à Margarida, vírgula, só a mim. Faltam agora 8 minutos para as 8. 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E hoje queremos saber, então, o que é que os portugueses vão fazer na quinta-feira à noite. À meia-noite joga a nossa seleção, de quinta para sexta-feira. Se vamos chegar ao trabalho cheios de sono e com olheiras, ou se vamos dormir à hora do costume e pronto, e acordar com uma surpresa, boa ou não.
2: Epá, que é uma grande questão, não é? Nesta altura do Mundial, de facto, o Estado devia intervir e dar-nos o dia a seguir. Quando estes jogos, com o fuso horário é muito complicado.
1: Também acho que sim. Olha, vamos ouvir aqui a Alice.
3: Ah, eu vou ficar acordada, seja nem que seja até às 5. Para ver Portugal ganhar. E vamos ganhar.
1: 2-0. Muito 2-0. Bem. 2-0. Eu também acho que vou ficar acordado. Pá. Vai ter que ser.
2: Bem, então vamos ter de ficar.
1: O que é que vais fazer, Hugo Ramalho?
4: Ficar à espera de ver o 11 inicial e se o temos o espanhol. Deixar outra vez o João Neves no banco, vou-me deitar, garantidamente.
1: Isso é bem uma boa opção, não é? Ficas à espera do 11. Não me agrada este 11. Esta tática está toda trocada. Vou dormir. Isto não interessa para nada. Januário.
5: Gosto muito de Portugal, mas o descanso é melhor.
6: Mas o descanso é melhor.
1: O descanso, o descanso é muito melhor. Okay. Tem muita razão também, o Januário.
6: Estou com o Januário.
1: O Vítor Felipe, que acho que está bem.
7: Ora, na Bélgica é uma hora a mais do que aí. Eu tenho que me levantar às 5 da manhã para ir trabalhar. Por isso o jogo aqui há uma.
1: Ei,
7: se
1: então
7: acabar às 3 sem prolongamento, às 4 com prolongamento e penaltis, já não vou dormir, siga, vou para o trabalho direta.
1: Vamos embora. Há quanto tempo é que não fazem uma direta, malta?
2: Ele não faz uma direta há muito tempo, mas também temos a Helena que diz: eu como entro às 8 e saio às 17, vou fazer uma sesta até às 10 da noite. Eu percebo isto. Portanto,
1: eu vou tentar fazer isso até às 10, mas vou tentar fazer uma grande sesta.
2: 5 horas de sesta aqui para a Helena. E depois, o Nuno Oliveira diz, eu vou ver o jogo na sexta-feira, porque estou de férias.
1: Ou seja, isso também é uma boa tática, que é, vês só no dia seguinte, mas não ligas nada, não entras em contacto com ninguém.
2: Exatamente.
1: E vais ver aquilo na box.
2: E aí parece que estás em direto.
6: Eu, como está de férias em sexta, pode fazer noitada, porque sexta-feira está de férias.
2: Eu acho que era mais pelo outro. Eu também fui para aí. Fui para o que o Pedro está a dizer. Eu, como estou de férias em sexta, posso dormir à vontade e depois sexta-feira ligo, não ligo nada, toma, estou a ver em casa.
1: Como se fosse em direto.
2: Exatamente.
1: Olha, ainda estou para decidir, ainda não decidi. Querem ver basquete agora?
2: Epá, adorava.
1: Então pronto.
2: Adorava.
1: Basket case, Green Day.
2: Pronto.

0: peço que arqueie-se os Green Day, que na quinta-feira seja um Green and Red Day.
1: Oh, não só Green, my não é? God.
0: É o que é. Bom, as notícias já-se. A seguir.
2: Já-se.
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0: Vai, não penses.
1: Yeah!
0: Viram? Pois.
2: Não.
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0: Estás com a RFM, bom dia. Antes das notícias, o trânsito, Mariana.
2: 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Houve problemas no trânsito a norte. Atenção que há acidente na A44 em Gervide, na direita, sentido Freixo, Coimbrões. Demora desde o nó da A20. De resto, na VCI já se para de Bonjoia à A3 e do final da A1 ao nó de Francos. Em Lisboa, as lentidões habituais a esta hora, o IC19 desde Tercena, A5 em Porto Salvo e no final da A1 para a segunda circular, assim como na 2, a fila a chegar à Baixa de Cubos. Boa viagem com a RFM, hoje já sabes que vem aí calor, calor. 11 distritos estão sob aviso amarelo, Évora e Beja quase com 40 graus de máxima para hoje. Amanhã o aviso vai estender a todo o território, portanto muita aguinha e procura a sombrinha.
0: E vais estender a toalha também na praia, não é?
2: Quem puder, quem não trabalha.
0: Quem puder, é verdade. Avançamos para as notícias, é já a seguir.
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14: Olá, bom dia. Eu sou a Beatriz Lopes. Cresce a revolta das famílias venezuelanas em causa à falta de equipas de resgate. 6 dias depois dos sismos, há edifícios na Venezuela onde as buscas ainda não começaram. A denúncia da Presidente da Associação de Migrantes Venezuelanos na Madeira, ouvida pela RFM, Ana Cristina Monteiro, diz que faltam meios e organização para chegar a quem continua debaixo dos escombros.
15: Aparentemente não há uma organização, não há uma gestão da crise de uma forma eficiente. A quantidade de imagens com militares na rua mas militares para impedir o passo, mas não para ajudar nas buscas ou para ajudar nos centros onde está uma pessoa a serem acolhida.
14: Ana Cristina Monteiro, entretanto, já chegaram a Lisboa os portugueses que estavam retidos na Venezuela. O avião da Força Aérea aterrou pouco antes das 5:30 da manhã na base aérea de Figo Maduro. De acordo com o Ministério dos Negócios Estrangeiros, a bordo vieram 17 pessoas, 13 portugueses e 4 estrangeiros. E o governo garante que não vai organizar repatriamentos. Em entrevista à SIC Notícias, o Ministro dos Negócios Estrangeiros esclareceu que os cidadãos que chegaram hoje aproveitaram apenas o regresso do avião da Força Aérea. Paulo Rangel diz que a prioridade é apoiar as populações afetadas e admite que milhares de portugueses tenham perdido tudo. Os alunos estão a chegar ao primeiro ciclo com menos competências de base, têm mais dificuldades de concentração e memória, é o que conclui um estudo dos empresários pela inclusão social. Os investigadores defendem que o apoio nos primeiros anos de escola melhora os resultados e reduz o risco de abandono escolar. Moradores da freguesia de São Vicente, em Lisboa, manifestam-se hoje contra um centro de pernoita para pessoas em situação de sem-abrigo. Dizem que o espaço não é o mais adequado por ficar junto a escolas e a um lar de idosos. A Câmara de Lisboa garante que a localização foi escolhida com base numa avaliação técnica. Termina hoje o prazo para entregar a declaração de IRS. A autoridade tributária já recebeu mais de 6 milhões de declarações. O Fisco tem agora um mês para concluir as liquidações. Os reembolsos deverão ser pagos até ao final de agosto.
6: Obrigado, Beatriz. E também termina hoje o prazo para a limpeza de terrenos.
14: Uau!
6: Vocês sabem.
1: Muito bem!
6: Com o símbolo não, já marquei depilação para a tarde.
16: Conseguimos levar a sério, não era?
1: Terrenos pantanosos, não é? Muito bem.
6: Muito bem. Que é a plana de paixão, já se viu.
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0: Houston, Texas é Ella Langley, as grandes músicas da tua RFM e as grandes radionovelas também passam todas na RFM.
1: Sem dúvida.
0: Na verdade é a primeira. A primeira e a única.
1: Era espanhol.
0: É? Sem dúvida, era uma novela.
1: Era o espanhol. Era só eu com termos espanhóis.
0: Muito bem, Luís Pinheiro. Então vamos a isto. Cataplana de Paixão, a tua radionovela com artistas de renome, muitos deles com Globos de Ouro. Não é o nosso caso, Mariana.
2: Ainda?
0: Pedro e Luís. Ainda. Quem sabe não ganhamos um Globo de Ouro com esta radionovela.
2: Ou isso é com atenção.
0: Claro.
2: Vale a pena.
0: Vamos a mais um episódio de Cataplana de Paixão.
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0: Manhã na oficina de Caixilhos. Nuno Ranhoca termina uma janela para a vivenda de um empresário do Norte que enriqueceu graças ao comércio ilegal de marmitas da Patrulha Pata.
1: Ah, a massa de vidro está velha. Vou refazer a vedação. Um bom isolamento pode ser a diferença entre a vida e a morte de alguém.
0: Entra Benedita, com pastéis de nata que ela própria fez, o que é impressionante porque não sabe o que é um forno nem um pastel de nata.
2: Nuno! Trouxe pastéis de nata. Ficaram um bocadinho tostados, mas se os engolires sem mastigar estão ótimos.
1: Ah, está maravilhoso, menina Benedita. Eu tenho a certeza que foram feitos com muito amor e stevia. Isso é que interessa.
2: Este não comas, fica para fazer pizza papais.
1: Ah, eu tenho uma novidade, menina Benedita. Além da oficina, vou abrir a minha própria loja de caixilhos.
2: E este fica para segurar a porta de entrada.
1: Caixilhos para janelas e tudo o que nos ajuda a ver o mundo lá fora, sem sairmos do conforto das nossas casas com fungos e bactérias. Porque um caixilho é mais que um caixilho. Um caixilho é uma janela para o mundo.
2: Ai, tão bonito, Nuno. E já tens nome para a loja?
1: Já, menina Benedita. A minha loja de caixilhos vai chamar-se O Diabo Veste Borracha.
2: Tanto dá para caixilhos como para BDSM.
1: Mas há outra novidade, menina Benedita. Quero-me fazer uma pergunta.
0: Nuno Ranhoca larga o alicate de pontas e coloca um joelho no chão.
2: Nuno Ranhoca, tu estás a pedir-me em casamento?
1: Não. Estou a dar um pré-aviso como a CGTP. O pedido vai ser com uma frase bonita e frente a um caixilho de alumínio anodizado com acabamento mate. Isto é só para saber com antecedência e poder ir arranjar os

0: amigos e continuamos aqui. Encontramos-nos já escondidas na máxima das Amoreiras.
1: Mas eu não sou assim. Eu, quando assumo um compromisso, não largo. Sou como um pitbull de patilhas. E agora que sou dono da Arpão Global e da coleção de vinis dos Modern Talking, que era do Lourenço, declaro solenemente que já não vai haver mini-golf em Ribeira da Boia.
2: Obrigada, doutor!
0: Escute, venha ao doutor comigo para mim, que nos quer sem fazer bacalhau e sou a melhor coxinha de Ribeira da Boia.
1: Não, obrigado.
0: Estou a dizer.
1: Não, mas obrigado.
0: O que é que ele mostra?
1: Eu agradeço.
0: Pronto.
1: Muito obrigado, mas eu sou moderadamente heterossexual.
0: Ah, também eu.
1: Bom, eu tenho de ficar para mostrar a todos que comigo ninguém vai ficar sem a sua casa e sem o seu sofá-cama da Conforama.
0: Viva, doutor!
3: Viva!
0: Viva Conforama!
3: Viva!
0: Viva o presunto fininho!
3: Viva!
4: Doutor Sampaio, olha, não é que eu devido sim, mas duvido. Duvido. Como é que nós temos a certeza que não vai mudar de ideias? Como quando disse que ia para a Pepa Fátima e apanhou um táxi em Alverca.
1: Não se preocupe, Rosa. Para a minha promessa ter valor legal, vou fazer a minha assinatura com xixi na areia molhada desta praia. Virem-se.
5: Todos se viram, menos o pescador 2. Sampaio abre a barguilha e assina com um fluxo impressionante para a idade.
1: Já está. Podem virar-se.
5: Os pescadores viram-se e entram em euforia ao ver na areia a assinatura de Sampaio.
0: Galeria!
3: A aldeia nossa!
0: E o Livença também!
3: E a Marcha Romero!
4: E a praia, doutor? A praia vai continuar dividida por uma corda para separar os que usam panamás de boss dos que usam bonés do mini preço?
1: Não, Rosa. A praia é de todos, como o ar e as gastroenterites.
0: A praia!
3: Viva,
0: viva doutor Afogado!
3: Viva!
0: E viva a Via Verde!
3: Viva!
5: Nessa noite, na casa de Vonanda, todos se preparam para a despedida de Carla Filipa. Para melhor suportarem a dor que aí vem, Joca faz as sobrancelhas à sapateira Lourdes e Vonanda faz chocos com ketamina.
6: Ai, filho, que tristeza tão grande. Agora que já me tinha habituado ao cheiro da peixaria do Lidl cá em casa, que a miúda se vai embora.
7: Não se preocupa, Vonanda. Eu basta-me duas semanitas sem me lavar atrás das orelhas, também fico logo a cheirar a carapaus.
6: Cala-te!
5: Farta de chapadões, Vonanda dá uma cabeçada à Joca.
6: Vai-me fazer tanta falta ter alguém com quem a avó possa falar de filosofia, do corpo do Nelson Nebo.
7: Ai, oh, fogo, oh, Bonanda! Quem ouvi falar também parece que eu sou um trão que não sabe nada.
6: E és, filho, tu só fizeste a telescola e nem os rios aprendeste.
8: Mas aprendeu a separar o lixo e a respeitar não binários celíacos.
6: Calou! Tu também, oh, Joca. Com tanto marisco sossegado, tinhas de trazer uma sapateira que não se cala, parece o Gocha.
7: Tenho tanta pena que a dona sereia se vai embora, oh Bonanda.
8: Tem de ser, Joca. As sereias são como as DST. Vão e vêm.
7: Oba, o que é uma DST?
6: É uma banda de K-pop. Não interessa. Abre mas aí a boca e prova os chocos. Vá.
5: Joca engole uma garfada de chocos com ketamina.
6: Oh, isso. Tão bons de sal?
5: Joca cai redondo.
8: Oh não? Vonanda? O Joca perdeu os sentidos.
6: Ah, perdeu os sentidos o quê? Está a dormir a cesta para desmoer os chocos.
8: No chão?
6: Caga no chão! É o meio da rua a dormir aonde? No ar?
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Este episódio já está disponível em todas as plataformas. Confesso que fico um bocado triste porque não vamos ter mini-golf.

0: Ribeiro e a Saloia, as grandes músicas da tua RFM. E também os grandes prémios, porque hoje temos aqui uma surpresa. Hoje temos uma happy hour, meus amigos. É verdade, há aqui uma happy hour de... mala.
1: Grandioso jogo da mala.
2: Grandioso jogo da mala. Se ligares o 761 10 10 10, hoje, entre a 1 e as 2 da tarde, a tua chamada vale por 3. Portanto, assim tens mais probabilidade de ganhar.
1: E, portanto, já sabes, agora ainda a valer por 3 ainda faz mais sentido, porque quantas mais vezes você ligar,
0: mais hipóteses tem de ganhar.
1: É isso mesmo, 761 10 10 10, grandioso jogo da mala, com 21.567 euros para ti.
0: Portanto, quarta-feira, às 9:15, se te ligarmos, já sabes, atendes e dizes que dentro da mala estão 21.567 euros. Boa sorte, que está a valer, a triplicar entre a 1 e as 2 da tarde. Já a seguir, The Weeknd e Blinding Lights.
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0: Bom dia, estás com a RFM, terça-feira, 8h30 da manhã. Como é que está o trânsito, Mariana?
1: Vamos a isso, é com o Euromaster, especialista em manutenção de veículos. Atenção que se mantém um acidente na A44 em Gervide. Corte via direita em direção a Coimbrões, fila desde a ponte do Freixo. Na VCI, de resto, as demoras são de Bonjoia à A3 e do final da A1 ao Nó de Francos. Em Lisboa, além das demoras habituais, complicou. Foi na Cril, com acidente junto ao Nó da A5, sentido de Cavém Algés. Corte das duas vias mais à direita, paragens desde Pinamanique. Houve também acidente na segunda circular, junto à Escola Alemã, sentido Aeroporto de Benfica, fila na Encarnação. Terça-feira um bocadinho complicada de trânsito e de calor. Hoje vai subir a temperatura, já sabes, são 11 distritos sob aviso amarelo. Évora e Beja quase com 40 graus. Amanhã este aviso estende-se a todo o território. Continua um bocadinho o vento forte, sobretudo à tarde.
0: Obrigado, Mariana. Agora às notícias.
2: Olá, eu sou a Beatriz Lopes. Quase uma semana depois dos sismos, há edifícios na Venezuela onde as equipas de resgate ainda não chegaram. A denúncia é da Presidente da Associação de Migrantes Venezuelanos na Madeira, ouvida pela RFM, Ana Cristina Monteiro, diz que faltam meios e organização para socorrer quem continua debaixo dos escombros. Entretanto, já chegaram a Lisboa 17 cidadãos retirados da Venezuela, 13 portugueses e 4 cidadãos estrangeiros. O avião da Força Aérea aterrou pouco antes das 5h30 da manhã na base aérea de Figueimaduro. 22 pessoas que perderam as casas nos temporais de fevereiro voltam hoje a mudar de alojamento, vão deixar um parque de campismo na costa da Caparica e seguem para uma residencial na Charneca da Caparica. Os moradores dizem continuar sem saber quando terão uma habitação definitiva. A Associação Ambientalista Zero acusa o governo de atrasar o acesso a fundos europeus para combater a pobreza energética. A organização diz que Portugal continua sem entregar à Comissão Europeia o plano necessário para receber este financiamento. Em causa estão cerca de 1,6 mil milhões de euros até 2032.
0: Muito obrigado, Beatriz. Atualizamos as notícias às 9. 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Já a seguir, olhem só quem voltou. Pipoca mais doce. Voltou para os nossos braços. Obrigado, Pipoca.
1: Bom jet lag.
0: Estamos muito felizes. É já a seguir.
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0: É isso, é não pensar muito. 21 Pilots, bom dia, estás com a RFM. E agora, de volta dos States, não é?
1: Dos States. States.
0: United States of Americas. Pipoca mais doce, se ninguém pode comigo, com Very Sure.
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1: Isto também é a minha abordagem, nem sequer piei.
0: Está calado, deixa a menina falar.
4: E tão bom que foi.
1: Não é?
0: Pois.
1: Mas ele...
4: Eu notei que havia uma melhoria, não estava a perceber o que era. É isso, é tu estares calado.
1: E o Pedro, Pedro Abrunhosa?
4: Pois.
1: Ah!
0: É que o mundo não é perfeito, não é? Bom dia, Pipoca, bem-vinda de volta.
4: Olá, meus bolinhos de arroz assim já duros e ressequidos. Aqueles que já fazem ainda assim.
0: Foi na torradeira.
4: Poc. Bolo de arroz na torradeira.
0: Vai ficar bom.
1: Na airfryer.
0: Vai para mim. Pior ainda.
4: Ora, vocês sabiam que aqui há uns dias aconteceu o solstício de verão, o dia mais longo do ano e também o início oficial do verão? Não precisam agradecer? Não precisam. Eu estou aqui para vos trazer mais conhecimento. 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
0: Não se pode ter tudo.
4: Eu já disse que era um alarme, não sei se já tinha dito.
0: Já.
4: Peraí, há 5 dias que eu não digo.
0: Mas é só sair de uma loja sem pagar. Normalmente
4: é
0: vai com um alarme.
4: Como ainda não te... Ai, que giro que isto foi. Bom, pois que estou de volta daquela a que muitos já chamam de a epopeia pipoquiana em terras americanas, depois de ter ido feita burra para o outro lado do mundo, ver um jogo de Portugal sem ter bilhetes para o mesmo. Sim. Eu fui essa pessoa que, qual linda de Sousa, rumou a outro país só com um sonho.
0: Com a mala de cartão.
4: E uma mala de cartão. Pronto, a mala não era de cartão, era uma Samsonite. Das boas. Mas também eu fui em busca de melhores condições de vida. Neste caso, ver um jogo em Miami, melhor do que veria nos ecrãs gigantes ali da Praça do Comércio, que é onde eu vou bater com os costados já no próximo, não é? No Portugal,
0: à meia-noite?
4: Provavelmente, sim.
0: Pois é, como é que estará a Praça do Comércio à meia-noite,
4: quinta-feira? É só para avisar que não, na sexta não vou estar apta, está bem?
0: Pois claro.
1: Nós também não.
4: Obrigada, adeus.
5: Bom, vêm todos cansadinhos.
4: Não.
0: Vem a Mariana, ouvi fresca.
4: Vem Mariana sozinha.
0: Cheia de energia, vá Mariana, tu consegues.
4: Mas Pipoca, explica-nos, como assim foste tu para Miami sem bilhetes?
0: Então Pipoca, como assim foste para Miami sem bilhetes?
4: Porque olhem, eu confio muito no universo. Eu sei que conspira a meu favor. Opa. Porque boas pessoas são recompensadas
0: então,
4: pela vida.
0: Claro.
4: Não é o meu caso, pois? Mas conheço pessoas assim. E então eu fui naquela, porque assim como assim, não conhecia Miami e pensei, se Portugal calhar perder, mais vale chorar num sítio onde a água do mar está a 30 graus do que nas águas geladas da Fonte da Talha. Foi o meu pensamento. E portanto assim foi. E eu estava, sabe, eu estava muito descontraidona até lá chegar, tipo, é só um jogo, não é assim tão importante ir ao estádio, só estar em Miami a viver este ambiente já vai ser uma experiência super abençoada, grata e luz e não sei quê.
0: Depois...
4: Claro que assim que lá cheguei, passou-me logo a visão xanti-xanti e comecei a pensar, então, mas tu queres ver, Ana Margarida, que fizeste 9 horas de avião, toda endrogada, para agora chegares aqui e teres de ficar a ver o jogo numa televisão com menos polegadas do que a tua lá de casa? E pronto, foi quando eu fiz o que qualquer pessoa normal faz. Fui para o Instagram,
0: claro,
4: pedir ajuda. E a coisa ganhou tal dimensão que de repente não havia um português em Miami que não se cruzasse comigo e não perguntasse, então, já conseguiu o bilhete? Ou que não me dissesse que já tinha perguntado ao primo de um amigo da sogra da tia que mora em Mangual se por acaso não conseguia arranjar um bilhete. Isto foi deste, foi assim, pronto. Olha, nós quando queremos e quando a causa o justifica, nós somos um povo muito unido, comoveu-me muito.
0: Sem dúvida.
4: Esta onda de solidariedade que se montou.
0: Tu queres ver que as pessoas até gostam de ti.
4: É verdade. Bom, às tantas, uma amiga lá conseguiu safar-me um bilhete. 50% da missão estava cumprida. Continuava a faltar um, ainda assim.
0: Porque ias acompanhada, não é?
4: Assim, mas eu num gesto de altruísmo, que eu espero que seja reconhecido por muitos e muitos anos, eu disse ao Diogo, olha, como eu sei que isto é um grande sonho teu, se nós só tivermos mesmo um bilhete, eu sacrifico-me. E vou eu ao jogo. Porquê? porquê? Porque eu já estava a adivinhar que o jogo ia ser mau e eu queria poupá-lo ao desgosto.
0: Claro,
4: portanto,
0: claro,
4: não é?
0: Tu és linda.
4: Poucas pessoas capazes de fazerem isto, não é? Pelos outros.
0: Tens um coração assim, gigante.
4: Nasceu
0: gigante.
4: Comigo, Pedro, nasceu comigo. É assim, tudo, tudo para os outros, tudo para os outros. Bom, felizmente não foi necessário, porque assim mesmo à última lá arranjámos um segundo bilhete e assim pudemos os dois assistir ao vivo àquela miséria. Portanto, na saúde e na dança, na alegria e na tristeza, nas vitórias e nos empates.
0: E conseguiram lugar juntos?
4: Juntos. Juntos,
0: é, um
4: ao lado do outro, que eu até nem fazia questão, não é? Mas por acaso calhou. Agora, devo dizer que os colombianos irritaram-me um bocadinho, é verdade, porque eu gosto de seleções com adeptos mete-nojo, sabem, que é para depois eu poder odiá-los e desejar-lhes o pior, desportivamente falando. E com os colombianos não dá, porque eles são os grandes fofinhos. Oh. São os grandes fofinhos. Eles cantam o tempo todo. Eles apoiam. E no final, nem sequer se viraram para nós e gritaram Xiúpia! Por terem sido eles
0: Xiúpia!
4: Xiúpia! Porque eles abram em espanhol.
0: Claro,
4: é, nada.
0: Claro,
4: nem o Xiúpia! Por terem sido eles a passarem primeiro. Uns amores, uns amores. Por fim, só uma palavrinha para quem foi chatear-me no Instagram a dizer que esta coisa de eu não ter bilhetes era tudo uma estratégia de marketing e que ninguém ia daqui para tão longe sem ter as entradas garantidas e mimimi. Pessoas, que raio de estratégia é esta? Em que eu deixo que o mundo inteiro fique a saber que não choveram convites nem patrocínios, não é? Eu assumo as minhas fragilidades. E reconheço que sou tão irrelevante como vocês todos, não é?
5: Pipoca aponta para nós.
0: Não. Olha, és porque conseguiste bilhetes de bordo.
4: Isto foi um banho de humildade, meus amigos, e a prova de que eu sou uma sombra do que fui. Foi a lição, a grande lição que eu tirei desta ida à Miami.
5: Conseguiste os bilhetes? Qual foi a lição?
4: Sim, mas consegui mesmo ali, sabe? Já não foi com 15
0: claro,
4: dias. Não,
0: claro.
4: Foi, não foi confortável, percebes? Sim, não sim. Houve muito desconforto nesta experiência.
0: Olha,
4: não foi.
0: Nem os bilhetes, nem um alarme, não é?
4: Nem um alarme.
0: Nem um alarme,
4: se calhar é mais fácil. Dito isto, pá, se precisarem de mim em Toronto, eu até amanhã ainda me ponho. Até depois de amanhã ainda chego lá no Santinho.
0: Muito
4: tá
0: bem.
4: Bem? Pronto.
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0: Miley Cyrus agora na RFM, bom dia.

0: dia, estás com a RFM, faltam agora 11 minutos para as 9, uma informação da Arti. 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Já a seguir há Fábio Porchat na RFM e no Café da Manhã.
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0: E vamos mesmo perguntar, estamos de volta com o Porsche GPT, a inteligência artificial baseada no Fábio Porchat, o comediante brasileiro que já era omnipresente quando existia apenas num corpo físico.
2: O tema de hoje vem do título O Mercado do Wellness Vale 2 Trilhões de Dólares.
0: Xish.
2: É verdade, o que levanta a questão de como é que a humanidade conseguiu sobreviver 40 mil anos sem pilates, CBD, sem skincare.
0: Não faço ideia.
3: Tá, vamos chamar o nosso especialista, não é?
0: Tem que ser,
3: Porsche
0: tem que ser.
3: GPT, para entender o que é exatamente o wellness, não é? Mais uma vez, bem-vindo, Porsche GPT. Tudo bem?
4: Olá, apresentadores. Tô aqui para responder qualquer coisa até o fim do teste gratuito. Depois, só pagando o pacote prémio.
0: Ei, já estamos nisto também.
3: Ok,
0: então vamos apressar-nos. Porsche GPT, explica-nos, por favor, o que é wellness. Para nós e para os nossos ouvintes.
4: É sobre cuidar do corpo, da mente e da vida das pessoas que não cuidam da própria wellness. É sobre atingir o equilíbrio, o bem-estar e a iluminação para poder se sentir melhor que os outros.
2: Mas há coisas na filosofia do wellness que funcionam, não é? A meditação, o exercício, o sono.
4: Sim, mas essas três coisas que você falou podem ser feitas de graça ou bem barato. E o wellness é sobre monetizar a saúde mental. O wellness é uma indústria que prega que você poderia estar melhor se comprasse produtos de wellness. É um mercado enorme, porque tem muita gente que não está muito well.
0: É verdade.
3: Mas geralmente as pessoas que seguem esses rituais parecem genuinamente felizes, não é? E temos vários exemplos aqui em Portugal e tudo.
4: Sim, eles estão sim no Instagram, que é o habitat natural do wellness. Porque nenhum desses rituais funciona se você não postar a foto. É um dado científico.
0: Claro.
4: Mas é verdade que essas pessoas podem ser felizes, que conseguem passar o dia fazendo journaling, meditação, pilates e massagem tântrica. É porque geralmente não tem filho nem um patrão cobrando pontualidade.
0: Faz sentido. Wellness passa então pelo cuidado com a alimentação. E isso também não é bom?
4: Mais ou menos. O cuidado então com a alimentação é uma atividade arriscada.
2: Como assim?
4: Porque toda vez que alguém sai da dieta e posta uma comida gostosa nos stories, também usa a legenda "meu nutricionista vai me matar". Eu não sei se vale a pena arriscar a vida toda vez que você come uma punheta de bacalhau.
3: Então, e o wellness mental?
4: O wellness tem muita coisa de autoajuda que ajuda mais o cara que vende autoajuda do que o cara que consome autoajuda. Uma boa forma de manter o wellness mental é meditando. Se você consegue ignorar, claro, os barulhinhos de notificação do Tinder e a barulheira da obra de gentrificação do seu bairro.
0: Obrigado, Porsche GPT. Obrigado. Muito obrigado. O Porsche GPT foi desenvolvido sem apelar a cristais, óleos essenciais, banhos de floresta ou respiração holotrópica. Os seus criadores dormem mal, bebem café em excesso e não fazem skincare, o que pode explicar algumas das respostas anteriores. Este programa não substitui terapia, médico ou a consciência de que o problema pode não ser seu.
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0: 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Já a seguir as notícias na RFM, boa terça-feira.
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0: Vai, não penses, não penses.
3: Viram?
0: Pois.
2: Não.
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0: E já passa um minuto das 9, o trânsito está melhor esta hora, Mariana?
2: Não, nem olha. Por isso. 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Há vários problemas neste momento. No Porto, o acidente na A44, em Gervide, fila desde a Ponte do Freixo em direção a Coimbrões. Na VCI, ainda tudo cheio nos dois sentidos. Em Lisboa, complicou também. Na A1, houve acidente em Sacavém, sentido norte-sul, fila desde São João da Talha. Na segunda circular, houve acidente na Escola Alemã em direção a Benfica, demora desde a Encarnação. Mais um foi na Cril, junto ao Nó da A5, sentido Sacavém, Algés, fila desde os túneis de Benfica, e ainda uma avaria na A5, no viaduto Duarte Pacheco, demora desde Caselas em direção a Lisboa. Muita paciência nesta terça-feira bem quentinha, temos mesmo 11 distritos sob aviso amarelo, Évora e Beja quase a chegar aos 40 graus, amanhã todo o território vai ter aviso amarelo. Muito calor, muito calor.
0: Ficamos aqui no ar-condicionado o dia inteiro, se calhar, não saímos do estúdio. O que é que vos parece?
3: Até ao dia do jogo.
0: Claro. Já lá vamos. As notícias a seguir.
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21: Olá, eu sou a Beatriz Lopes. PS pede plano ao governo para quem queira regressar da Venezuela. O líder do PS defende que o governo deve preparar um programa para apoiar portugueses e lusodescendentes que queiram regressar da Venezuela. Em declarações à Renascença, José Luís Carneiro diz que Portugal deve estar preparado para apoiar, sobretudo, quem tenha necessidades de saúde.
22: É de admitir que possa haver necessidade de ter um programa preparado para aquelas e aqueles que queiram regressar, nomeadamente para obterem apoio aqui, que dificilmente poderão obter lá. Neste caso estou a falar particularmente do apoio no domínio da saúde.
21: O líder do PS diz que vai entregar ao Primeiro-Ministro pedidos de ajuda, sobretudo na área da saúde, enviados pela comunidade portuguesa afetada pelos sismos. Entretanto, quase uma semana depois dos sismos, aumentam as críticas à falta de meios nas operações de resgate. Ouvida pela RFM, a Presidente da Associação de Migrantes Venezuelanos diz que há edifícios onde as equipas de resgate ainda não chegaram. Ana Cristina Monteiro fala em falta de meios e de organização nas operações. Até agora, as autoridades confirmaram mais de 1.700 mortos, entre eles 60 portugueses ou lusodescendentes. Os transportadores de mercadorias pedem ao governo que mantenha os apoios aos combustíveis. As medidas criadas por causa da crise no Médio Oriente terminam hoje. A Antram diz que os preços continuam elevados e defende a continuidade das ajudas ao setor. Os alunos estão a chegar ao primeiro ciclo com menos competências de base, têm mais dificuldades de concentração e memória. É o que conclui um estudo dos empresários pela inclusão social. Os investigadores investigadores defendem que o apoio nos primeiros anos de escola melhora os resultados e reduz o risco de abandono escolar. Moradores da freguesia de São Vicente, em Lisboa, manifestam-se hoje contra um centro de pernoita para pessoas em situação de sem-abrigo. Dizem que o espaço não é o mais adequado por ficar junto às escolas e a um lar de idosos. A Câmara de Lisboa garante que a localização foi escolhida com base numa avaliação técnica.
0: Muito obrigado, Beatriz. Mais notícias às 9h30 aqui na RFM. Eu sou o Pedro Fernandes, com Marina Alvim e Luís Pinheiro. 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Já a seguir, os portugueses vão ter que se unir. Vão ter que se unir mais do que nunca para lutarmos por uma sexta-feira de feriado nacional.

0: Dancing in the Moonlight, só grandes músicas na tua RFM. Bom dia com o teu café da manhã.
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0: Eu acho que vivemos um momento que pode ser histórico, um momento em que todos os portugueses se unem e não vão trabalhar na sexta-feira.
2: Epá, era tão bom.
0: Porque
2: era
0: se tão nos bom. Unir... Onde é que estão as greves gerais quando precisamos delas? Não é? São sempre à sexta-feira.
2: Exatamente.
0: Pois é.
2: Mais sentido faz.
0: Era agora.
2: Não é?
0: Era agora, malta. Sindicatos. CGTP. UGT. Onde é que vocês estão?
2: Mexam-se.
0: Juntem-se.
2: Por favor. E nós vamos também. As claro. Manifestações. Vamos ali por São Bento.
0: Vamos reivindicar
2: até...
0: o quê?
2: Epá, tem de ser feriado. A seleção joga. Vamos unir-nos. É demasiadas
0: não,
2: horas.
0: Mas temos de ter uma desculpa para a greve, que não seja essa do futebol.
3: Pois.
0: Outra coisa qualquer.
3: Também parece.
0: Queremos um ar-condicionado melhor no estúdio. Não afugenta a Mariana.
2: Exatamente.
0: Não é? A Mariana não tem que andar sempre a desligar de 5 em 5 minutos.
2: Então queremos que as televisões.
0: Quer poder entrar pela porta das traseiras à hora que me apetecer. Está sempre a tocar o alarme.
2: Bora.
3: Olha, não é? Os nossos ouvintes estão a dar-nos soluções mais realistas. Diz o Fábio: qual hora normal, qual coisa? Eu deito-me com as minhas filhas às 8 e ponho o despertador para a meia-noite e meia.
2: Epá.
0: Pois, 8, 9, 10, 11, 12, já dá para dormir ali umas 4 horinhas. Olha, olha,
3: olha,
0: não é mal pensar.
2: Tá, mas com os nervos pré-jogo.
0: Quais nervos pré-jogo? És jogador tu?
2: Epá, não, eu sou
0: vais
2: quase.
0: Só ver o jogo.
2: Sou quase.
0: Nem os jogadores têm. Olha, vamos ouvir o Tiago.
4: Eu, como tenho dois gêmeos, 2 meses, os gajos passam a noite acordados, eu vou juntar o útil ao agradável.
0: Mais nada, Tiago Silva.
3: Parabéns.
0: Parabéns. Maiu também mandou mensagem.
5: Eu adoraria conseguir ver o jogo. Mas infelizmente eu sou uma dorminhoca de primeiro. Eu digo, eu vou conseguir e passado 5 minutos aterrei no sofá. Não consigo ver nada.
2: Pois, claro.
3: Eu sou uma maior, portanto eu já sei que sou assim, portanto nem vou tentar.
0: Não, e se o filme for chato, o filme entre aspas, né, realmente vai dar sono. Mas eu acho que, olha, eu acho que é isso. Nós começamos a ver o jogo. Aquilo, se tiver um ritmo para adormecer, nós vamos adormecer.
2: Eu não vou conseguir.
0: É deixar o. Pronto, deixar a coisa acontecer.
2: Não vou conseguir adormecer. Não. Adorava, mas não vou conseguir. A
0: não
2: ansiedade
0: sei.
2: Vai tomar conta de mim.
0: Cuidado.
2: E depois, o que é que me vai acontecer? Mesmo que o final seja bom ou mau, eu não vou conseguir dormir logo devido à adrenalina que estou a sentir durante
0: logo.
2: O jogo. E portanto.
3: Olha, para quem não sabe, o Luís tem aqui um ritual. Corrige-me, Luís. Se...
2: Oh, Mariana, por
3: o
2: favor.
3: Luís, quando bebe café, põe o café num copinho, não é? Da máquina, que sai aqui na rádio, e depois enche aquilo com água, que é uma cena um bocado esquisita. Então, pronto, traz uma caneca maior e depois mais água.
2: É pá, vai ter de ser.
3: Ou mais café.
2: Ou opto pelo aquele que é dá-te asas.
0: Ah, sim, aquele que dá-te asas.
3: Eu trato disso, meu amigo. Já vos disse.
0: A Mariana
3: já
0: pôr
3: no
0: Vila.
3: Mas
0: olha, não
3: Vila.
0: Duvidem, apesar de tudo, não duvidem das capacidades de Martinas de vos pôr a adormecer. Aquela estratégia.
2: Ah, isso não tem a mínima
0: dúvida. Martínez é muito forte.
2: Por acaso, ele deve ser um bom pai para adormecer as crianças, não é?
0: Sim, sim, sim.
3: Martínez é melatonina.
0: Começa a dar táticas, não é?
2: É, começa a falar de futebol.
0: Joguem para trás.

0: Bom dia, estás com o RFM, é terça-feira. Ora, e há pessoas a caminho da praia, outras já a estudar para a segunda fase dos exames nacionais,
1: pois
0: não é?
1: Pois é, coitadinhos, façam uns dias de pausa, por favor.
2: É uma vida muito complicada para os estudantes. As saudades que eu tenho de estar na faculdade, vocês nem sabem.
0: Mas isso é faculdade, Luís, é diferente, não é?
2: Ah, pois bons tempos é que eu fingia que entrevistava o José Mourinho no Santiago Bernabéu.
0: Realmente bons tempos, Luís, bons tempos. Gostava de ter visto isso.
1: Então, e o que é que podes dizer desse curso para quem está agora a entrar na faculdade?
2: Olha, foi uma pós-graduação em rádio na Faculdade de Ciências Humanas da Católica e depois, pronto, vim para aqui. Não há mais nada a dizer.
0: Pois não, o talento está à vista.
1: É claro,
0: né? Luís Pinheiro,
1: claro,
0: talento.
1: Olha, se vais agora para a licenciatura, também há a licenciatura em Comunicação Social e Cultural, tal como Psicologia, Filosofia, Política e Economia, Línguas Estrangeiras Aplicadas e Serviço Social. Está tudo no site fch.lisboa.ucp.pt.
0: Olha, eu acho que o Luís devia fazer mais um desses.
2: Sempre... É pá, eu já estou.
0: Mas sempre passavas aqui menos tempo. Bom, na Faculdade de Ciências Humanas da Universidade Católica Portuguesa encontras o teu lugar. Já a seguir temos Responde sem ires ao Google e vamos ao espaço mais uma vez.
2: Vamos ser... Isto está aqui alguma trama,
0: parece. Cheira mais turro isto, cheira muito a esturro. É já a seguir, fica por aí.
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0: Lady Gaga e Runway. São agora 9 horas e 23 minutos. 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Agora, responde sem ires ao Google. Vamos a isto.
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0: Mais uma pergunta com resposta muito óbvia ou com uma grande rasteira.
2: Pois, diz-nos então, sem ires ao Google, quais os planetas do Sistema Solar com anéis?
3: Então,
0: Saturno tem anéis, não é? Espera, a Terra também tem anéis. Eu tenho agora um no dedo, por exemplo.
3: O que é que se faz agora com isto, Maria? É? Desligamos o microfone, vamos embora e deixamos o Pedro
0: ou não
3: aqui
0: há
3: sozinho.
0: Anéis? Desculpem.
3: É o melhor, não é?
2: Esta doeu.
3: Ah?
2: Andamos, Luís.
3: Esta foi muito dura.
2: Diz, Luís, então o que é que respondam. Achas? Quais são os planetas?
0: Há ou não há anéis neste planeta? Há anéis no planeta?
3: Mercúrio, Vênus, Terra, Marte, Júpiter, Saturno. Eu acho que talvez Júpiter também tenha qualquer coisa.
0: Neptuno e Plutão já não é planeta.
3: Está a virar alguma coisa.
2: Está esquisito aqui, não está?
3: Está esquisito, um sonzinho que veio assim de
0: assim, fundo. Não me vão dizer que está errada a minha resposta.
3: Não demos aqui um minuto de silêncio em relação a isso.
2: Se calhar passamos para os ouvintes, não é?
3: É melhor,
2: 962007888. Diz-nos quais os planetas do Sistema Solar com anéis. O Luís e eu, Mariana, estamos aqui à espera das tuas respostas normais, tentativas.
0: Ah, é assim, está bem. Vamos ver se eu não tenho razão.
3: Então tu achas que a Terra tem um anel?
0: Porque
3: também
0: a nossa produtora também é trocalhideira.
3: Trocalhadita,
0: não é? Vamos ver.
3: Sim. Portanto, eu acho que é Saturno e
2: Júpiter.
3: Epá, e talvez o Urano também está a aparecer. Pelo
0: Uranus.
2: Andalita, não é? Andalita. Olha, obrigada.

0: Expensive Soul e O Amor é Mágico. Só grandes músicas na tua RFM. Agora o trânsito, Mariana Alvim.
1: Ao trânsito.
0: Por magia, faz desaparecer o trânsito.
1: Plim, plim, plim, desaparece o trânsito. Não funcionou.
0: Não és grande bruxa, não.
1: 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Ainda há alguns problemas em Lisboa. Houve acidente na segunda circular junto à Escola Alemã, sentido aeroporto Benfica. Paragens desde a Encarnação. Acidente ainda na Cril, junto ao nó da A5. Se acabem em Algés, já demora desde os túneis de Benfica. Uma avaria na A5 no túnel, no viaduto, aliás, Duarte Pacheco, em direção a Lisboa. Está em para-arranca desde Caselas Cruz, credo. No Porto está resolvido o acidente na A44 em Gervide, sentido sul-norte, mas ainda está lento desde a VCI. Boa viagem com a RFM nesta terça-feira quentinha. 11 distritos sob aviso amarelo. Évora e Beja mesmo quase com 40 graus para hoje. Amanhã o aviso amarelo estende-se a todo o território. Já estavas à espera. Está calor. Tinha saudades. O Pedro tinha saudades.
0: Tu não tinha, Mariana. Tu não tinha. Bom, vamos às notícias.
2: Olá, bom dia. Eu sou a Beatriz Lopes. NASA divulga nova estimativa sobre a destruição provocada pelos sismos na Venezuela. A agência norte-americana calcula que cerca de 59 mil edifícios tenham sido danificados pelos sismos na Venezuela. As contas são feitas com base em imagens satélite. Entretanto, chegaram esta madrugada a Portugal os 13 portugueses retirados da Venezuela. Viajaram num avião da Força Aérea juntamente com dois cidadãos italianos e dois franceses. O PS pede ao governo que apoie quem queira regressar por questões de saúde. Portugal tem falhas gritantes se tiver de responder a um grande sismo. O alerta é de Fernando Medina, que aponta problemas na proteção civil e diz que a população continua sem saber como agir numa emergência. Miguel Poiares Maduro, do PSD, concorda que há fragilidades e pede um sistema mais resiliente. O governo quer mudar as regras da educação inclusiva nas escolas. A proposta visa reforçar o apoio aos alunos com necessidades específicas, dá mais voz às famílias e promete menos burocracia. As alterações estão em consulta pública até 17 de julho.
0: Muito obrigado, Beatriz. E já agora, Beatriz, que planetas do Sistema Solar é que têm anéis? Passas?
3: Pois é.
0: Ela passa-me, remete-se ao silêncio.
3: Os jornalistas sabem tudo, sabem pois. Tudo, sabem tudo.
4: Isso de ciências e tecnologias.
0: Está bem, está bem. É já a seguir.
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0: Sam Fender e People Watching. Estão a ver? Ah, pensava que estavam só a ouvir, afinal também estão a ver. Olha, arrisquei uma mensagem. Vamos lá, responde saídos ao Google. Hoje temos planetas com anéis.
1: Pois, a questão é essa. Quais os planetas do sistema solar com anéis? Olha, eu acho que são mais do que dois.
2: Eu também acho. Não.
0: Temos que dizer nomes dos planetas. Portanto,
1: Mariana e Luís acham que são mais do que dois.
0: Eu disse dos planetas, Mariana. Tu achas que tudo gravita à tua volta, não é, Mariana?
2: Aqui, eu tenho aqui Vênus, Saturno, Urano e Neptuno. São as minhas apostas.
0: Esses todos?
2: Esses todos.
3: Eu acho que vocês têm que contar o que é que se passou aqui no estúdio.
0: Pois, é
3: temos
0: que
3: ser transparentes com os nossos ouvintes.
0: A Beatriz Lopes, nossa jornalista, foi ao Google, não nos disse o nome dos planetas, mas disse.
1: Eu só sabia dois.
0: Pois, eu só sabia dois.
3: Mas é que foi muito malandra.
1: São mais do que dois.
0: Mas espera, e ela sabia dois. Vocês sabiam dois?
1: Não. E ela disse: ah, eu sou de ciências e tecnologia. E eu pensei: olha, que boa desculpa, olha, eu sou de letras, eu não sei.
0: Olha, vamos ver se aqui os nossos ouvintes nos dão aqui alguma pista. Cláudia.
4: Júpiter.
0: Saturno e Júpiter.
1: Olha, isso foi o que eu disse há pouco.
2: Não okay. Tenho Júpiter, vou acrescentar.
0: Catarina.
5: São todos os que são mais gasosos, porque eles têm anéis de gás. Portanto, são Urano, Saturno, Júpiter e Neptuno.
0: Epá, mas então uns terão os anéis mais visíveis que outros, não é? Há uns que têm mais bling-bling.
2: Pois.
0: No fundo é isso. Na Tércia.
6: Para mim são quatro: o Júpiter, o Urano, Netuno e o Saturno.
1: Pois é.
0: E Terra, não está lá porquê?
2: Pois, eu não tinha posto Júpiter, tinha posto Vênus. Mas pois. Se calhar é Júpiter.
0: Mas em Terra toda a gente usa anel quase. E eu acho que devia contar.
2: E tu continuas a insistir.
0: Porque fizeram anéis na Terra.
2: Anéis
0: no planeta Terra.
1: Nós sofremos.
0: Não
1: ele
0: são
1: percebeu,
0: do
1: não.
0: Mesmo tipo de anéis. Mas que há anéis, há. Vocês não podem negar que há anéis na Terra.
1: Cabor!
0: Bom, vamos lá ter aqui algum respeito, não é? Marta Pedigal, conta-nos a verdade.
3: A Catarina e a Natércia têm toda a razão. São quatro planetas: Saturno, Júpiter, Urano e Neptuno.
2: Epá, eu estou mais ou menos certo, falta-me um.
3: Falta-te um, mas não levas o gênio.
0: Não levas o gênio. Os nossos ouvintes é que levam.
3: Levam.
0: Mas eu ainda mais.
3: E muito bem.
0: Porque acrescentei terra que não estava nos vossos planos.
3: Claro, Pedro.
2: Claro. Parabéns. Com os anéis que se fabricam.
3: Muito giro.
0: São anéis.
2: Até
0: ninguém falou na origem dos anéis, nem sequer que estavam à volta dos planetas.
3: Falou
0: só. Planetas com anéis. Há anéis na Terra.
1: Temos nós.
0: Isto é que foi mal. Isto é que não tem graça nenhuma.
2: E o joalheiro é Jesus.
0: Can't stop.

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1: Só grandes músicas na tua RFM. Bom dia, boa terça-feira. Ora, e uns voltam de férias, não é? Outros vão. Isto é a chamada dança do verão.
2: Ora bem.
1: E as não férias... confundido com a dança do verão.
2: Não, férias. Então trazem o quê? Trazem as férias, as marmitas de praia, a maior produção de resíduos.
3: Que precisam de ser devidamente separados e reciclados. Ora, atenção.
1: E se achas que fora da rotina não conta, então estás a precisar de um desculpão.
2: Um desculpão?
1: Sim, tens de começar a reciclar essas desculpas, porque mesmo de férias tens de continuar a separar o lixo, não é?
3: Imagina tu que o planeta também tirava férias.
1: Era bonito,
3: não é?
1: Era. Pois. Portanto, vamos lixar o lixo antes que o futuro se lixo. É um apelo da Agência Portuguesa do Ambiente.
2: É muito importante. E se todos separarmos, Portugal agradece.
1: Olha, eu também agradeço. Posso agradecer?
2: Portugal, podes. No geral, Pedro em particular.
1: Muito bem, está agradecido. Olha, agora, Bárbara Tinoco e 10 minutos. Mas atenção que não dura 10 minutos. São 2 minutos e 40 a música. Estava só aqui a esclarecer. Podiam as pessoas ter dúvidas, não é?
3: Claro.
1: De repente ele diz 10 minutos. Calma, não.
3: Calma, são 2 e 40. Minutos.

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0: E hoje damos-te mais 10 minutos, damos-te uma hora inteira de happy hour no grandioso Jogo da Mala. 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
0: Olha, beijinhos e abraços, até amanhã.
2: Beijinhos, boa viagem.
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17: Olá, bom dia, eu sou a Beatriz Lopes. Nadadores salvadores alertam para risco de afogamento com o calor. A Federação Portuguesa de Nadadores Salvadores alerta para o aumento do risco de afogamento durante a onda de calor. Nos próximos dias, os termómetros podem ultrapassar os 40 graus em algumas regiões do país. O apelo é para que a população escolha praias e zonas vigiadas e mantenha as crianças sempre debaixo de vigilância. Chegaram esta madrugada a Portugal os 13 portugueses retirados da Venezuela. Viajaram num avião da Força Aérea, juntamente com dois cidadãos italianos e dois franceses. Entretanto, o PS pede ao governo que apoie quem queira regressar por questões de saúde. O Irão voltou a negar que vá reunir-se com os Estados Unidos no Qatar para discutir o programa nuclear. A reação surge depois de Donald Trump anunciar que as conversações arrancavam hoje em Doha. Teherão garante que não há qualquer encontro marcado entre as duas delegações. Subiu para 377 o número de mortes no surto de ébola na República Democrática do Congo. Nesta altura há mais de 1.300 casos confirmados.
2: RFM, tem um excelente dia. Estás comigo, Catarina Figueiredo, e prepara-te para o calorão que vem por aí. Já sabes, não é? As temperaturas a aumentar agora esta semana. Refresca-te aqui na tua rádio. Comigo, Catarina Figueiredo, e também com Daniel Fontoura. Bom dia.

0: Um beijinho.
1: Pá, sim, os filhos de férias é sempre um problema. Portanto, infantários até o ano todo.
2: Imagina, três filhos de férias agora até setembro.
1: Mas é bom porque assim tomam conta uns dos outros. Está tudo bem.
2: Não podem ficar sozinhos em casa com... O mais velho não pode ficar sozinho em casa com as crianças. A sério, ficas já a saber.
1: Mas só porque estamos em 2026, não é?
2: Só porque estamos em 2026.
1: Se estivéssemos em 1990, meu menino... não ficava.
2: Eu tive esta conversa porque no meu grupo de amigas tem uma que já deixa a miúda em casa com 10 anos sozinha. E houve outra que é advogada e respondeu: mas não podes, isso não é legal. Só a partir dos 12 anos é que as crianças podem ficar sozinhas em casa, ficas a saber.
1: Meu Deus.
2: E uma criança de 12 anos não pode ficar em casa sozinha com menores de idade.
1: Ok. Pronto. Pode ficar sozinha só por si.
2: Só por si. É a partir dos 12.
1: Está bem.
2: Quem deixar os miúdos em casa antes dos 12, sozinhos em casa, está a incumprir a lei.
1: Calce caladinho e não venha dizer isso para os grupos de coisas. É, no fundo é isso.
2: Nas conversas das amigas.
1: Sim, pronto.
2: Tu não tens esse problema, porque se deixares a Olivia sozinha em casa...
1: Esquece.
2: Acho que é crime mesmo.
1: Sim. Para já ela destrói tudo. E depois ela não deixa, porque ela mal vê que vai ficar sozinha e começa logo aos berros.
2: Claro, e faz ela
1: chorar,
2: muito bem.
1: Está tudo bem.
2: Entretanto, desse lado, temos a certeza que tu não estás sozinho, até porque eu e o Daniel estamos aqui contigo, pelo menos até à 1 da tarde.
1: Ah, sim, depois da 1 não garantimos nada.
2: Não. Miles Smith, né, RFM?

0: RFM, boas férias para quem hoje pode aproveitar este calorzinho bom à beira-mar. Para quem está a trabalhar como nós, não faz mal, ar-condicionado também funciona. E nós estamos aqui, o Corta para te ajudar a ter uma manhã espetacular.
1: Bem melhor, ter ar-condicionado do que outra coisa, digo já. Neste momento é salvador de vidas.
0: Eu também acho que sim.
1: Em altura de Mundial, provavelmente também faz o mesmo. Há uma coisa que eu faço, mal acordo, que é ver os jogos da madrugada. O que é que aconteceu? É a primeira coisa, não há câmara, é pegar no telefone e ver. Ah, deixa ver, ontem fui dormir. E a Alemanha e o Paraguai estavam empatados. E eu pensei, pronto, isto foi para prolongamento. Agora não vou ver o prolongamento, vou mas é dormir que tenho mais que fazer. E acordo, grande surpresa, a Alemanha foi de vela.
0: Pois é, eu também acordei com os berros do meu filho a dizer, pai, pai, pai, o que é que foi, o que é que foi? Pronto, era isso. A Alemanha já não está no Mundial! E o meu marido logo, como assim? E depois ainda disse qualquer coisa que eu ainda não aprofundei, porque já estava de saída quase, que era os Países Baixos também. Aconteceu qualquer coisa.
1: Os Países Baixos perderam com o Marrocos. E o guarda-redes Marrocos fez, foram aos penaltis. O guarda-redes Marrocos fez, fez uma, ali uma boa defesa também, toda maluca. Mas diziam muitos entendidos e polvos e bruxos e não sei o quê.
0: Exato,
1: que afinal ia ser Portugal, Países Baixos. Já não está a acontecer.
0: Já não é.
1: Já não vai acontecer.
0: Isto não é um bom presságio para nós.
1: Não sei, quer dizer, olha, eu já descobri outra coisa. Parece que nós no próximo jogo vamos jogar de branco, não vamos jogar de vermelho. E normalmente quando jogamos de branco em jogos a eliminar vamos de vela.
0: A sério?
1: Também é outra superstição maluca.
0: Ficou aqui registado esta superstição de Daniel Fontoura e esperemos que não se concretize e que o São Pedro dê uma ajuda.
1: É pá, assim, todos os santos. Acho que precisamos de Nossa Senhora de Fátima, precisamos de todos.
0: Dança lenta, né, Rechão?
2: Porque hoje a dança é lenta. Estou cansado.

0: É aqui que tu estás bem, à sombrinha da tua RFM. Eu sou a Catarina Figueiredo, Daniel de Fontoura. Eu não sei se isto já vos aconteceu, a ti também, Daniel, que é ires passar férias a um hotel dentro de um centro comercial. Já alguma vez te aconteceu?
1: Epá, não. Já fiz muita coisa em centros comerciais, mas hotéis em centros comerciais
0: dormir,
1: não.
0: Dormir nunca?
1: Não.
0: E porquê é que eu te pergunto isto? Porque este fim de semana eu tenho que ir passá-lo ao Algarve e estava à procura de um sítio para ficar. Então não é que encontrei um hotel muito em conta. E estava a estranhar, porque o hotel era ótimo. Corta para o hotel é em conta, no Algarve, em Olhão, mas fica dentro de um centro comercial.
1: E então?
0: E aqui a questão é, será que é um hotel fixe? Será que isto é normal acontecer? É que nunca tinha visto uma coisa assim, mas pelos vistos existe em Portugal um hotel que é dentro de um centro comercial. A parte boa é que a seguir, enfim, acordas, vais às compras, tens logo ali tudo à mão.
1: Pois é isso, eu acho que é só vantagens. É só vantagens. Enquanto o teu marido pode ficar a dormir, pode dizer, eu vou lá em baixo e já venho. É, pronto, e compras qualquer coisa, vejo carregadinhas de sacos por cima.
0: Mas duvido que tenha boas lojas para mim. Tipo, ajudar a
1: esta
0: vida.
1: Ai, que eu sou tão esquisita. Ai, valha-me Deus.
0: Então achas que eu devo reservar?
1: Não tem Carolina Herrera. Ai, que dai.
0: E também não tem Alex Warren. Mas está aqui.

0: FM, só grandes músicas, Billie Eilish com Khalid. Esta chama-se Lovely. Ainda bem que estás na tua rádio, porque isto significa que agora podes ganhar qualquer coisa daquelas que dão imenso jeito.
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0: Parabéns.
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0: Parabéns.
1: Pá, mas é original, por favor, está bem?
0: É.
1: Até a minha filha faz.
0: É o que te pedimos. Daqui a bocadinho na RFM vem The Second Voice. Obrigada por estares desse lado. Boa viagem, se for o caso.
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0: comprar. É aqui mesmo que se começa o dia, ainda bem que estás com a tua RFM. É o Corta Para, Catarina Figueiredo, Daniel Fontoura e muitos aniversariantes hoje a fazer. Epá,
1: sim, nós há pouco lançámos um passatempo para dar-vos os parabéns à EDP que faz 50 anos e estamos a oferecer saldo de 100 euros na fatura da luz, ok? 100 euros, que é ótimo. Se quiseres ainda podes mandar para o 962-007-888, mas a cantares os parabéns. Há muita gente, mensagem escrita a dizer parabéns. Não, canta mesmo, toda a gente sabe. É a música mais simples e das primeiras músicas que tu aprendes. Tanto que o Martim faz hoje 4 anos. Parabéns, Martim.
0: Muitos parabéns.
1: O Martim deve saber claramente a música dos parabéns. E como nos ouviu a falar de parabéns aqui na rádio, a mãe disse: olha, se calhar o parabéns ao Martim, que ele é um ouvinte atento. Portanto, parabéns, Martim. Até o Martim sabe a música dos parabéns.
0: Mas atenção, tens que ser um bocadinho mais criativo a cantar os parabéns. Tens que dar ali um twist.
1: É pá, sim. Houve aqui algumas pessoas que deram alguns twists. Estamos aqui agora a avaliar as participações para darmos estes 100 euros em crédito na fatura de eletricidade da EDP Comercial. Se quiseres ser criativo, há pessoas que fizeram rimas, há pessoas que fizeram outras coisas.
0: Olha a pressão.
1: 962-007-888.
0: Sabes quem é que cantava muito bem estes parabéns?
1: Quem?
0: Aqui o nosso Luís Capaldi, de certeza absoluta. Olha. Já sabes, 18 de julho, para aí do Relógio Figueira da Foz com a RFM.

0: Os Atoa e os Vizinhos na RFM com esta já não saio. Ainda bem que eles estão aqui, porque assim também te lembras de garantir o teu lugar. Dia 17 de Outubro, onde? Super Boca Arena.
1: É o grandioso espetáculo da RFM, está de volta ao Porto. Um espetáculo totalmente novo. Já temos vários nomes confirmados e bilhetes a voar mesmo.
0: Ainda por cima, vem o verão, é uma ótima altura para garantir o teu lugar. Despacha-te, despacha-te. Daqui a bocadinho as notícias na RFM.
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25: Olá, sou a Filipa Ribeiro. O Estado condenado a pagar a indemnização e José Sócrates fala em vitória. Declarações feitas há minutos pelo ex-primeiro-ministro, que já reagiu à decisão do Tribunal Administrativo. Em declarações à comunicação social, José Sócrates fala de uma sentença histórica. Recordo que ontem o Tribunal Administrativo condenou o Estado a pagar uma indenização de 15 mil euros a José Sócrates por violação do segredo de justiça na Operação Marquês. Ao quinto dia após o sismo, os operacionais portugueses enviados para a Venezuela resgataram um sobrevivente que estava preso nos escombros de um centro comercial. A operação aconteceu ontem. A informação é divulgada no Facebook pelo Regimento de Sapadores Bombeiros de Lisboa. Esta madrugada chegaram a Portugal os 13 portugueses que estavam retidos na Venezuela. Viajaram num avião da Força Aérea, juntamente com dois cidadãos italianos e dois franceses. Entretanto, o PS pede ao Governo que apoie quem queira regressar por questões de saúde. A Federação Portuguesa de Nadadores Salvadores alerta para o aumento do risco de afogamento durante a onda de calor. Nos próximos dias, os termómetros podem ultrapassar os 40 graus em algumas regiões do país.
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1: Eu não sei se hoje dormiste bem, eu confesso que dormi super mal com o calor. Eu tenho uma teoria, Daniel Fontoura, que é: a partir dos 40 já se nota na cara quando a pessoa dorme mal. O que é que tu achas? Nota-se na minha?
3: Na tua nota. Na minha não.
1: Dormiste bem? Nem um anjinho? É o costume. Ai, daqui a bocadinho vamos à Insta Battle.

0: 11:05, ainda bem que estás com a RFM. E chegou aquele momento onde és tu quem manda.
1: It's the battle! Fight! Hadouken!
2: Já sabes que há duas músicas, uma de um lado, outra no outro. A Catarina escolhe uma, eu escolho outra. E hoje escolhi uma música. Eu acordei com esta música na cabeça e achei, esta vai ser a música que vai ganhar a Insta Battle.
0: Conhecido.
2: Conhecido.
0: Conhecido.
2: Conhecido. Conhecido.
0: Assim, conhecido. É uma música que ajuda a passar os calores.
2: Sim, é música de verão e não sei porquê, não sei se sonhei com a Karol G, mas a verdade é que acordei com esta música na cabeça e escolhi esta.
0: E eu acordei com esta na cabeça. E sei muito bem porquê, porque ainda estou com o concerto que a Katy Perry deu no Rock in Rio na cabeça. Amei, é uma das minhas artistas favoritas e hoje apeteceu-me. Hoje vai estar um calorão a semana toda. Portanto, Katy Perry merece arrasar na nossa Insta Battle hoje com esta Hot and Cold.
2: A verdade é que és tu que decides, és tu que mandas. E neste momento, a Insta Battle já está nas stories do Instagram da RFM. 54 para a Katy Perry, 46 para a Karol G.
0: Uhul!
2: Mas calma, ainda falta muito. Ainda podes ir lá votar à vontade.
0: Para já o vencedor das 11:07 é o Ciro.

0: RFM, bom dia, são 11h12 e chegou o momento de tirarmos todas as tuas dúvidas, neste caso da Carlota. A Carlota ouve a RFM em Mafra e diz que teve um problema com a empregada.
1: Isso Carlota não é inventado, não é? Ela não se chama Carlota.
0: Bem. Não, nós inventamos sempre. Sim, sim, já sim. Sabes.
1: Não, era só para confirmar mais uma vez, está bem. Podias ter, é que às vezes a Catarina, a tentar não dizer o nome, diz o nome, estava só a confirmar. Ok, Carlota não é inventado.
0: Ok, está a valer. Então, a Carlota diz que a empregada dela de há 3 anos a bloqueou nas redes sociais, mais especificamente no Facebook.
1: Ai, meu Deus!
0: Pronto. E que não aconteceu nada de especial entre as duas. Não houve nenhuma discussão, não houve nenhuma chamada de atenção. Mas este comportamento da empregada lançou aqui algumas suspeitas. A Carlota precisa de saber o que é que tu achas desse lado. Se a empregada se vai embora sem deixar rasto, se a empregada fez alguma coisa e não quer que a Carlota veja nas redes sociais, ou simplesmente decidiu que uma coisa é trabalho, uma coisa é vida privada e decidiu separar as águas. Agora, se for esta última, podia ter avisado. Olha, eu agora neste momento quero manter a minha

0: com estas coisas?
1: Preocupam-se às vezes, muitas vezes. Eu acho que se calhar ela bloqueou. Ela bloqueou a Carlota. Porque ela volta e meia deve dizer que está doente. Ou deve dizer, arranjar uma desculpa para não ir.
0: Fecha.
1: E depois mete fotos na praia, não é? Ou num outro sítio qualquer, e é para ela não perceber que efetivamente está.
0: Será?
1: É? Está sem nada.
0: E o que é que ela faz? Vai confrontar ou não?
1: Eu não dizia nada.
0: Tu não ficavas caladinho e continuavas a seguir a vida?
1: Se calhar sim, mas se tiveres aí uma opinião, se estás a ouvir a RFM 962-007-888, tens uma opinião, partilha connosco.
0: Vamos
1: eu deixava estar assim.
0: Eu não sei, sabes porquê? Porque se calhar ela pode mesmo aprontar alguma.
1: Ui.
0: Não é?
1: A Inês, cá para mim a empregada envolveu-se com o marido da Carlota.
0: Ai, Inês, grande filme, grande novela mexicana.

0: com a tua RFM e com o Corta Para. E já agora também boas decisões desse lado. Estamos a adorar as tuas mensagens. E porquê? Porque temos a Carlota que, enfim, enviou uma mensagem aqui para a RFM a dizer que a empregada de há 3 anos a bloqueou nas redes sociais, pronto. E que ela está desconfiada porque não aconteceu nada entre as duas. Portanto, ela não sabe.
1: Porque é que de repente,
0: não é?
1: Ela bloqueou.
0: Já não quer que faça parte da vida dela.
1: Diz a Vera. A Vera é da minha opinião. Ela bloqueou porque vai fazer umas férias à grande e não quer que a patroa saiba.
0: Ah, vai desaparecer durante uns tempos.
1: Sim, vai dizer que está doente.
0: E depois volta a inventar qualquer coisa. Esteve internada, sem bateria no telemóvel. É isso.
1: O Francisco diz: eu preocupava-me se a empregada faz meu trabalho. Isto de preocupar se bloqueou ou não bloqueou as pessoas, isso é gente que tem tempo livre. Muito tempo livre. Pronto.
0: Pois, cá, tem razão.
1: E claro que a maior parte das mensagens são: é porque ela anda metida com o marido.
0: Ah, porquê? Porque ela bloqueou.
1: Ela bloqueou só a mulher, né, a Carlota, e não bloqueou o marido da Carlota. Porque ela anda metida com o marido. E está aqui uma caldeirada já das grandes.
0: Olha, sabes o que é que eu acho, Daniel? Se a Carlota estava confusa, agora ficou completamente perdida.
1: Achas?
0: Acho.
1: Mas olha, a empregada também, se está a ouvir a RFM, neste momento também já sabe, não é? E se calhar agora vai bloquear
0: não,
1: o marido.
0: Se calhar
1: vai bloquear o marido também.
0: Então, porque eu não disse o nome verdadeiro? É a Carlota, está bem?
1: Aham. Uh-huh. Ah, bem.

0: música dos Calema, Chuva de Amores, na tua RFM. Estás comigo, Catarina Figueiredo, e com Daniel Fontoura. Ótima terça-feira. Eu acho que sim, está na hora de fazermos um teste à tua atenção, um teste que te pode valer 6.780€ agora.
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2: Vamos lá jogar ao Que Barulho é Este? 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
0: Conino. Vá outra vez. 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
0: Boa sorte. Fica desse lado.
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0: RFM tem uma ótima terça-feira e esperemos que desse lado hoje seja uma manhã, pelo menos, de muita sorte para ti.
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3: A Ana já teve um bocadinho de sorte, já conseguiu a chamada para jogar ao Que Barulho é Este. Não é nada mau, não é, Ana? É sempre complicado.
4: É verdade, é verdade. Pronto. Bom dia.
0: Bom dia,
4: é sempre muito,
0: Ana,
4: complicado. Que eu vou tentando ao longo do dia e é sempre muito complicado.
3: Mas conseguiste, portanto isto já está. Agora, okay. 6.780€ a cair-te no colo era ainda mais espetacular.
4: Melhor, muito melhor, sem dúvida.
0: E já sabes o que é que farias com esta quantia, Ana?
4: Não sei, olha, vêm as férias, ajuda nas férias, há tanta coisa.
0: Já,
4: assim.
0: Já é ótimo. E essa confiança?
4: Mas assim, poder aproveitar é bem melhor.
0: Claro. E estás confiante, bem, que vais ganhar ou não? Podemos apostar tudo em ti?
4: Sempre um bocadinho. Não apostem tudo, vá, mas 80%.
3: Exato, não apostem tudo. Só, vá, 70%.
4: Vamos tentar.
0: Uns 10 euritos que ela ganha. Então vá. Vamos lá, para 6
4: mil. E já vamos ao pé.
3: Bem bom.
0: 6.780€ podem ser teus agora. Que barulho é este na RFM? E já está a contar.
4: Olha, parece-me um clipe. Abri um clipe para colocar nas folhas.
0: Então, mas agora as aulas estão a acabar. As pessoas vão de férias. Querem
4: temos sempre trabalho, temos sempre trabalho. Apesar de cada vez menos atualizarmos as folhas, mas ainda atualizamos qualquer coisa.
3: Claro, essa é que é a questão. Ai, as férias. Isso é para quem anda a estudar, Catarina, 3 meses de férias. As pessoas normais têm, vá, 15zinhas aqui, mais 15 ali. Ih,
0: oh, Ana,
3: já brincas.
0: Ana, estudasses.
4: Oh.
0: Não está certo.
3: Não é um clipe.
4: Foi um gosto.
3: Mas é
4: falar
3: bom.
4: Mais uma vez com vocês.
0: Nós também gostamos muito.
3: Obrigada. Ana, ainda não
4: Obrigada.
3: Foi desta, mas acredita. Vai ser, a terceira vai ser de vez, está bem?
0: É isso.
4: Sim, vou tentar sempre. Vocês são a minha companhia.
0: Obrigada.
4: E eu vou continuar a tentar falar com vocês.
3: Muito bem. Obrigado, Ana. Até porque
4: Beijinhos.
3: Até porque o prémio vai aumentar. Não sei se a Inês e o Rodrigo chegam aos 7 mil, mas andam lá perto.
0: Já sabes, podes ganhar com a RFM e com 121 no coração do bairro para melhor o aconselhar.

0: Aproveita muito bem esta manhã caliente de terça-feira. Eu e Daniel Fontoura só vamos de férias em agosto, portanto aproveita por nós.
1: Sim, por favor, vai à praia, dá um mergulho se puderes e leva a RFM contigo em qualquer parte do mundo, rfm.pt.
0: Tão bom, fica desse lado também, porque daqui a bocadinho vamos ter resultados da Insta Battle. Eu hoje estou muito esperançosa porque vou ganhar outra vez, Daniel Fontoura, só para te dizer que estás a levar a bada, coça. As notícias também já assim.
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26: Olá, eu sou a Beatriz Lopes. O Ministério Público vai recorrer da decisão que condenou o Estado a pagar 15 mil euros a José Sócrates. A decisão acaba de ser confirmada à RFM por fonte oficial da Procuradoria-Geral da República. Esta manhã, José Sócrates falou numa vitória, garantindo que o Estado cometeu um crime ao violar o segredo de justiça. As autoridades portuguesas na Venezuela conseguiram localizar um sobrevivente debaixo dos escombros de um centro comercial na região de La Guaira. Fonte da operação revelou há instantes à RFM que os trabalhos para retirar a vítima ainda decorrem. Para já, sabe-se que está estável. A inflação terá baixado para 3,2% em junho, é uma descida ligeira de 0,1 pontos percentuais face ao mês anterior, é o que revela a estimativa rápida do INE. A descida deve-se sobretudo ao abrandamento dos preços dos combustíveis e dos alimentos frescos. O IPMA elevou os avisos de calor em vários distritos do país. A partir de amanhã, Évora, Beja e Porto Alegre ficam sob aviso laranja. Na quinta-feira, o aviso será alargado a mais regiões.
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0: 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Estás com a Corta Para, Catarina Figueiredo e Daniel Fantora.
1: E se hoje acordaste mais tarde e não ouviste o episódio de Cataplana de Paixão, a rádio novela da RFM, posso dizer

0: que o diabo veste borracha.
1: Ai.
0: Não é Prada, é borracha. Foi apenas uma das coisas que aconteceu hoje.
1: E podes voltar a ouvir tudo e a ver também nas nossas redes sociais e no nosso site rfm.pt. Eu fiquei triste porque a sereia já foi para o mar.
0: É pá, sim, as sereias têm que estar no mar.
1: E eu gostava tanto da sereia. Daqui a um bocadinho, né, RFM, a Callum Scott. Ou melhor, em 3, 2, 1.

0: Capaldi na RFM e dia 18 de julho, não te esqueças, Praia do Relógio, Figueira da Foz, também com a tua rádio, os bilhetes ainda estão à venda. E agora, Daniel Fontoura, vamos a resultados da Insta Battle? Estás preparado?
1: Eu acho que tu estás muito confiançuda.
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0: Mas não devo, não devo.
1: Por acaso deves, mas também não é assim com essa vontade toda.
0: Não é isso tudo.
1: Hoje temos músicas ótimas para o verão e está calorzinho.
0: Tu escolheste uma rica Karol G, muito espertinha.
1: Acordei com esta música na cabeça e achei que era um sinal. Trouxe esta música para a Insta Battle e neste momento tem 48% dos votos. Não está assim péssimo e eu acho que ainda dá para ganhar.
0: Eu fiquei curiosa, com quem é que tu sonhaste hoje?
1: Pá, não sei, mas sei que acordei com esta música na cabeça.
0: Foi bom! Olha, eu não dormi nada de noite com o calor, portanto achei que esta música podia ser apropriada, até porque adoro a Katy Perry, Hot and Cold. E vai estar muito hot nos próximos dias. Desde já, muito obrigada, porque também tu achas que esta música merece ganhar hoje a Insta Battle.
1: Calma!
0: Calma!
1: Neste momento, 52% dos votos, mas tudo pode acontecer, ainda podes votar. Stories do Instagram da RFM trata disso, vota na Karol G.
0: Aproveita porque este é o momento em que tu tomas uma decisão e é só tu, é da tua inteira responsabilidade. Às vezes aí no trabalho queres tomar decisões e não dá. Aqui, olha, nós não reclamamos de nada. Portanto, vota Instagram da RFM. Agora, Post Malone.

0: São os Fingertips na tua RFM. E estás com a corta para muito bem desse lado. E atenção a esta informação dramática. Afinal, Daniel Fontoura, não é ter sangue doce que faz os mosquitos morderem as pessoas. Já não podes dizer, ai, eu estou todo mordido porque eu sou docinho. Não.
1: Não é o tipo de sangue
0: não
1: também.
0: Não é o tipo de sangue.
1: E não é essas pessoas beberem álcool que estão mais propensas também a serem picadas?
0: A ciência diz que não. A ciência diz que o que faz com que as pessoas sejam picadas é a roupa que as pessoas usam. E porquê? Porque os mosquitos não gostam de roupa muito clara. Se usares muitas vezes branco, bege, rosa clarinho, azul bebê, elas não te vão morder. Fica já a saber.
1: Como é que tu percebes que estas coisas que a Catarina vê na internet são todas tanga?
0: Não são. Isto é uma notícia de um jornal super conceituado em Portugal.
1: Como é que tu percebes que estas coisas que a Catarina

0: ver na internet são todas tanga.
1: Como?
0: Pá, porque eu já vesti de branco, fui picado. Eu, agora, uma dúvida. Se eu dormi todo nu, quer dizer que não me picam?
1: Olha, no teu caso, meu amigo, deixa-me dizer-te sem ofensa, eu acho que...
0: eu sou bada branco!
1: Não te picam porque tu és bada branco.
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0: O problema é que picam.
1: Vão confundir com o lençol.
0: Não, mas o problema é que picam. E agora, onde é que está a ciência disso?
1: Tens de dormir com a cabeça tapada.
0: É, está bem,
1: isso
0: está bem.
1: Isso é o que digo. Alec Benjamin, ah.

0: de terça-feira com a tua RFM. Catarina Figueiredo e Daniel Fontoura contigo. E atenção, porque há uma chamada que pode mudar a tua vida já amanhã, às 9:15. Mas antes, tenta a tua sorte e liga.
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0: 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Mais hipóteses de ganhares a quantia que está na mala, 21.567 euros. Da 1 às 2, no mundo ideal, com a Inês Andrade e com o Rodrigo Gomes, tu podes triplicar o valor da tua chamada.
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0: Vá, boa sorte, fica atento. Pedro Santos, na RFM.

0: terça-feira pela RFM com o Corta Para. E já sabes quem é que faz 50 anos.
1: 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E é tanta a energia que recebemos aqui no WhatsApp da RFM com os parabéns à EDP. Estamos um bocadinho aqui sem saber o que fazer porque há muitas participações.
0: Temos de apurar 5 vencedores que vão ganhar 100 euros em crédito na fatura de eletricidade da EDP Comercial. E as participações são tantas, tantas e tão boas.
1: Tantas e tão boas. Ora, só para ficares com uma ideia, temos aqui uma original, excelente participação. Vamos a isso?
0: Vamos ouvir. Para...

0: Epá, temos cantora. Beijinhos. Carregadinha de boa energia. Vamos continuar a ouvir os parabéns à EDP no nosso WhatsApp para apurarmos os 5 vencedores destes 100 euros em crédito na fatura de eletricidade EDP.
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0: Mas olha, fiquei muito contente porque recebemos aqui muitas participações muito criativas.
1: Tivemos uns parabéns com interruptores a ligar e a desligar a luz. Também excelente.
0: Vê lá se consegues mais criativo que isto.
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0: Grande tarde, terça-feira, com a tua RFM por aqui. É o Corta Para e já sabes que esta hora não falha. Temos grandes decisões para tomar.
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2: Meu Deus, isto hoje não está fácil. Nós vamos ter que parar as votações em alguma altura. Está a 50-50. Em 3, 2...
0: 1? Ufa! O que é que foi, Danielzinho?
2: Há uma diferença de 3 votos.
0: Olha.
2: 3. E pronto, ok, vamos ter que parar. É
0: então,
2: o que é.
0: Quem canha?
2: Podia ter sido a Carol G.
0: Podia ter sido esta. Mas não foi, para não?
2: Não.
0: Que sonhaste com esta
2: por
0: música?
2: 3 votos apenas, não sei.
0: Quer saber?
2: Nem eu, não. Acordei com esta música na cabeça, não sonhei com ela. Tipo, acordei de manhã e estava com isto.
0: Ficaste com vontade de ir ao Caribe.
2: Mas pronto, com 3 votos de diferença apenas, a vencedora de hoje.
0: Que é muito, muito merecido. Já viste o calor que está lá fora?
2: Ai, meu Deus.
0: Merece uma Katy Perry na tua vida.

0: RFM, bom resto do dia e não te esqueças, vai acontecer uma coisa muito fixe agora da 1 às 2 aqui na tua rádio.
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0: Já sabes, é no Mundo Ideal com Inês Andrade e com o Rodrigo Gomes. Eu sou a Catarina Figueiredo, Daniel Fontoura.
1: Estou cá e amanhã estamos cá às 10.
0: E amanhã estamos cá às 10, mas agora o que é que vamos fazer? Almoçar à grande, estamos cheios de fome. Salada ou assim uma coisa mais quentinha?
1: Se calhar salada.
0: Saladinha. Beijinhos.
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4: Olá, sou Ana Paula Santos, notícias na RFM. Operação Marquês, o Ministério Público vai recorrer de indemnização a Sócrates. O Estado português foi condenado a pagar 15 mil euros a José Sócrates por violação do segredo de justiça. A PGR já confirmou à RFM que vai recorrer. José Sócrates considerou já a condenação histórica. O Primeiro-Ministro insiste, as regras de contratação pública tal como estão não servem o interesse nacional. No lançamento da primeira pedra da fábrica que vai produzir comboios para Portugal, o Primeiro-Ministro lembrou que o projeto sofreu um atraso de mais de 2 anos devido a uma batalha judicial a envolver os fabricantes concorrentes rejeitados pela CP no concurso público, o que resultou na perda de 191 milhões de euros de financiamento do PRR. A Ministra do Trabalho acredita que a prestação social única pode entrar em vigor já em setembro. Maria do Rosário Palma Ramalho diz que o Governo está a concluir a redação final da lei aprovada na semana passada na Assembleia da República.
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7: Estás com a RFM neste Mundo Ideal, Inês Andrade e Rodrigo Gomes. Começamos agora e com uma notícia de última hora que te vai deixar com um sorriso de orelha a orelha. 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

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O que é que tu fazias com estes 21.567€? Hein? Queremos saber. Já agora diz-nos. Inês Andrade e Rodrigo Gomes, este é o Mundo Ideal. Estamos juntos até às 4 da tarde. Agora com o Nuno Ribeiro. Põe mais alto e aproveita.

0: São só grandes músicas na tua RFM, 1h22, muita atenção, isto vai acontecer a toda a gente. A verdade é que nós temos temperaturas para sexta-feira de 28 graus, mas são as mínimas. Mínima 28 graus para sexta-feira.
1: E a máxima?
0: A máxima é 38 e 40, passa ali nos 40 em alguns sítios do país, que eu não sei todos de cor. Portanto, é por um modo descapotável, não é?
1: Eu estou-me a rir porque quando eu andava na escola secundária, fizemos uma visita de estudo a uma rádio e na altura de dizer o tempo, o locutor disse-me: olha tu, chega aqui, diz aqui o tempo.
0: Tinhas quantos anos?
1: Pá, devia ter para aí 16 ou 17.
0: Fofo.
1: 16, 16. E então ele disse: temperaturas máximas para Faro. E eu disse: 200 graus. Guarda, eu, 350 graus. Pronto, era muito estúpido, não é?
0: Querido. Mas foi de propósito?
1: Foi.
0: Ou porque estavas nervoso e enganaste?
1: Não, foi de propósito.
0: Ah, porque era de ser engraçadinho.
1: Ia ser engraçadinho. E resultou, porque ninguém estava à espera. Mas o que é que aconteceu? Agora estou a ficar preocupado.
0: Porque está
1: as temperaturas estão a caminhar para aí.
0: Agora está a tornar realidade.
1: Qualquer dia deixa de ter graça.
0: Ai, ai, é muito, muito calor. Eu até acho que vou pedir baixa, porque eu lido mal com o calor.
1: Pedir baixa de temperatura, não é?
2: Sim.
0: Inês Andrade e Rodrigo Gomes, neste Mundo Ideal, continuamos juntos e a aproveitar as grandes músicas, não só Nina e Joana Almeirante.

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Nós vamos dizer-te daqui a pouco os minutos, o número para ligares e ganhares 6.910 euros. Nós damos short.

0: E estamos juntos a aproveitar as grandes músicas da RFM. Aproveito também para dizer, procuras um bocadinho mais alto, porque é agora que podes jogar ao Que Barulho é Este na RFM. 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Inês Andrade, Rodrigo Gomes, está tudo preparadíssimo para te mostrarmos o barulho neste preciso momento. Aqui vai. Que barulho é este na RFM?
1: 213814540. Nós queríamos muito que ganhasse este prémio.
0: São 6.910 euros que podem ser teus. É só ligares. Verão, férias, mais tempo para jogar ao Que Barulho é Este na RFM.
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0: Tem uma ótima terça-feira neste Mundo Ideal. Inês Andrade e o Rodrigo Gomes. Está na hora de deixarmos alguém feliz, esperemos, porque temos aqui 6.910€. Vamos a isso.
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3: Ao telefone temos o mítico Aires Castelão. Estás bom, Aires?
4: Estou bem, então. E vocês?
3: Tu és o dono do Aires, daquele café?
0: Café do Aires?
4: eu estou dando tudo isto.
3: Café do Aires, mítico. Olha, Aires, tu já sabes como é que esta coisa funciona. Nós vamos mostrar-te o barulho e depois tens 15 segundos para dar o teu palpite.
0: Café do Aires, que barulho é este? Na RFM. E agora é contigo, 15 segundos.
4: Eu acho que será destapada o bronzeador, a embalagem do bronzeador. Do protetor, vamos dizer assim. Protetor
0: solar, tirar a tampa,
4: sim,
0: não é?
4: Exatamente, sim.
0: Vamos lá ver se está certo, se estás errado. Eu até acho que tens aí um protetor solar ao teu lado e fizeste o barulho agora.
4: Sim, a minha esposa pôs o barulho a ver se era idêntico, mas não sei, tenho dúvida.
0: E vocês são investigadores do barulho à séria. Vamos lá ver se vai para a família do Ares estes 6.910€. Oh,
4: não.
0: Que pena. Olha, mas vais ouvir agora a música de Pedro Abrunhosa e Sara Correia. Continuem essa grande investigação que vocês...
4: Obrigado, boa continuação.
0: Continua por aí com as grandes músicas da RFM e faz uma ótima viagem ao bom trabalho. E o amor

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0: São só grandes músicas na tua RFM. Inês Andrade e Rodrigo Gomes, faltam poucos minutos para acabar a Happy Hour. Uma Happy Hour que te pode dar 21.567 euros.
1: E o que é que quer dizer esta Happy Hour? Não são copos, não é álcool. Se ligares uma vez o 761 10 10 10, a tua inscrição conta por 3. Só pagas 1 euro mais IVA, porque só estás a ligar uma vez para o 761 10 10 10, mas a inscrição é vezes 3.
0: Exato, para ganhares amanhã estes 21.567 euros. Portanto, já sabes, é ligares 761 10 10 10. São os últimos minutos desta Happy Hour. Cada chamada vale por 3. Muita atenção, liga 761 10 10 10. Estes 21.567 euros podem ser teus amanhã.
1: Não percebi, Inês.
0: 21.567 euros.
1: E é o 761 10 10 10?
0: 761 10 10 10, nem mais nem menos.
1: Acho que não dissemos vezes suficientes. 761 10 10 10.
0: Sabes que a Happy Hour deixa sempre as pessoas um bocado malucas. Portanto, olha, peço imensa desculpa.
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5: Olá, sou Ana Paula Santos, notícias na RFM. José Luís Carneiro exige explicações ao Primeiro-Ministro sobre as falhas nos exames nacionais. No encerramento das jornadas parlamentares do PS, na Amadora, o secretário-geral considera que é um imperativo ético explicar o que se passa. José Luís Carneiro ouviu críticas dos economistas Mário Centeno e Susana Peralta sobre a proposta de IVA zero nos bens essenciais, mas não desiste de voltar a apresentar a medida no Parlamento já na próxima quinta-feira. O Ministério Público vai recorrer da decisão do Tribunal Administrativo de Lisboa, que condenou o Estado ao pagamento de 15.000 euros de indenização a José Sócrates em causa fugas de informação durante a Operação Marquês. Chama-se Alessandra Semirilli e é a terceira mulher no governo do Vaticano, a segunda escolhida pelo Papa Leão XIV. A religiosa salesiana vai presidir ao Dicastério para o Serviço do Desenvolvimento Humano Integral. Em Wimbledon, Jaime Faria segue em frente. O português bateu o japonês Sho Shimabukuro e junta-se a Nuno Borges na segunda ronda do Grand Slam inglês.
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9: Estás a ouvir o Mundo Ideal, Inês Andrade e Rodrigo Gomes. Daqui a pouco temos o nosso throwback. Tu vais ouvir um som e lembrares-te do momento exato da tua vida. Porque é uma terapia, tu recordares o teu passado e perceberes a sorte que tens.
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9: Vamos.

0: 95.
1: Windows 95.
0: Isso. Portanto, era muito melhor, já conseguiam usar imensas coisas que não conseguiam desde então, como Word. Não dava para usar antes. Neste mesmo ano, todas as pessoas tinham um leitor de cassetes ou um Discman para ouvir esta música inacreditável em 1995. Que fez muitos corações explodirem de amor ou de desilusão.
1: 962-007-888. Como é que se chama esta banda e como é que se chama esta música? Estamos à espera das tuas respostas agora.
0: Foste um dos lesados ou não? Tu, Rodrigo?
1: Não, eu odiava o Oasis, pá.
0: Odiavas?

0: E já temos muitas respostas certas no nosso WhatsApp.
1: Até porque eu dei a resposta sem querer. Ganda burro. Eu não gostava muito dos Oasis, mas tenho que pedir desculpa, porque eu demorei tempo a perceber isto. Isto é espetacular,
0: Tem a letra, Deus me livre.

0: É que a minha defesa, eu era puto quando isto saiu e eu gostava de coisas mais rock, mais agressivas.
1: Sim, sim, com certeza.
0: E isto parecia música de escuteiros. Mas eu assumo que eu é que estava enganado.
1: Escuteiros.
0: Não é? Tipo numa fogueirinha com uma viola. Mas é pá, isto é uma seca, meu. Mas não, é de facto lindo. Ai, é lindo, ai, é lindo.
1: É lindo. Esta música foi um belo momento de 1995. Eu por acaso espantou-me porque eu achava que era para aí de 2000, mas não. Esta música já tem muitos, muitos anos. Aproveita, estás neste Mundo Ideal de Inês Andrade e Rodrigo Gomes. Estamos juntos até às 4 da tarde e sempre com grandes músicas.
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0: trio que passa aqui na tua RFM é uma grande música, Cardi B, Bad Bunny e J Balvin. Inês Andrade e Rodrigo Gomes também, estamos em trio. Temos aqui Duarte Pita Negrão, que vai dar-nos mais um Dudas do Nombre agora.
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2: O Mundial continua em força.
3: O Mundial não, sim, Portugal não.
2: Nós jogamos na quinta-feira.
3: À meia-noite, já passaste.
2: E por isso eu venho falar dos pais que vão de bicicleta levar os miúdos à escola e acham que são melhores que nós.
0: É verdade. Depois olham para nós assim, seus poluentes.
2: Eu pessoalmente, ou como dizia uma professora minha, eu por sua vez, juro. Eu acho injusto. Não é por levares os teus filhos à escola de bicicleta que és melhor que eu. Primeiro que tudo, porque é claramente quem não tem pressa. Tens tempo para levar os teus filhos à escola. E depois, a escola dos meus putos está numa subida.
0: Mas sabes que há bicicletas elétricas hoje em dia, isso não é um argumento.
2: Isso é coisa de rico, filha. Lá vêm os pais a achar que são os maiores culos porque levam os filhos de bicicleta. Queres mesmo ser cool? Tinhas que vir sem esse capacete ridículo. É a primeira, parece que tens um penico na cabeça. A segunda, quero ver-te a chegar a fazer cavalinho. Estás a ver? Uma mini na mão, um night na outra. É o que eu quero.
0: E uma coluna.
2: E uma coluna, a partição. Não quero nada daquelas coisinhas que eles levam à frente dos miúdos. Não é o cesto, é uma espécie de uma tendinha. Parece aquelas tendas de 3 segundos da Decathlon que eles atiram. Quando os putos são mais pequenos, vêm tipo dentro de uma tendinha. É tipo o ET, mas do parque de estacionamento da Caparica. Não, de campismo da Caparica.
0: Já sei.
3: Isso causa-me muita ansiedade.
2: Yeah,
0: também a mim, porque imagina-se, se tu levas com um carro.
2: Perigoso.
0: Sim, tu levas com um carro, primeiro levam os miúdos.
2: Não, está calado, ele vai bem, ele está protegido pelo poder da Quechua. O que estás a fazer, meu? Ele é perigosíssimo.
0: Nunca viste esses carrinhos depois de ter uma bandeira com um triângulozinho?
2: É para festejar quando levam com um carro. Depois são mães que têm uma vibe específica, têm uma vibe até meio chata. Têm vibe de mãe que não come glúten, sabes?
0: Sim,
2: tem
0: sim.
2: Têm vibe
0: sim.
2: de mãe que faz as próprias joias, estás a ver? Que
0: e têm essas alergias.
2: E descreve tudo o que ela faz como sendo parte da viagem.
0: Exatamente, terra.
2: O que é que foste fazer? Fui fazer o cartão do cidadão ao cartaz. Isso é uma chatice, mano.
3: Porque eu vivo fora da cidade e eu não vejo pais a levarem crianças de bicicleta
2: nada,
3: à
2: pois.
3: Escola. Não, nada. No IC19.
1: Tu dás teu nome.
0: Podes ouvir todos os episódios de Dudas do Nombre em todas as plataformas digitais. Continuamos juntos contigo até às 4. Rodrigo Gomes e Inês Andrade, junta-se a nós a Taylor Swift.

0: Estás com a RFM neste Mundo Ideal, Inês Andrade e Rodrigo Gomes. Eu não sei se tu já reparaste, na estrada há muita gente a ser azelha, há muita gente a conduzir mal. Hoje falamos das pessoas que põem pisca ao mesmo tempo que viram. Já estão, viraram, já puseram pisca, portanto não anteciparam que iam virar.
1: Bateu-lhes a consciência.
0: Pá, para isso não põem pisca. Ou põem antes o pisca de virar, ou não ponham quando estão a virar, até podem fazer mal a manobra. Virar para a esquerda e para a direita, apertou a pôr o pisca. Concentra-se na curva.
1: Se calhar puseram o pisca sem querer. Viraram o volante e deram um toquezinho no pisca, sabes?
0: Ai, ai.
1: Trac.
0: Mas é que ontem, em 5 minutos, vi para aí 4 pessoas a fazer isso. Eu pensei, que estranho. Se calhar não andava. Fui para a tua casa, passei muitas rotundas, não é? Então apercebi-me que as pessoas de facto não sabem lidar bem com o pisca. Portanto, o meu apelo aqui é que tenhas mais consciência no uso dos piscas e se não consegues ter essa consciência, inscreve-te num curso. Eu vou dar esse curso.
1: Inês Andrade, uma mulher que apela à consciência. De facto, a Inês ontem esteve em minha casa, tivemos a filmar um vídeo que verá a luz do dia não tarda nada.
0: É verdade, meu Deus.
1: Também estava a Joana Cruz envolvida.
0: Não podemos contar mais.
1: Não.
0: Nem devíamos estar a contar isto. Fica um segredo, fica entre nós, está bem? Não contes a ninguém.

0: Estás com a RFM neste Mundo Ideal, Inês Andrade e Rodrigo Gomes. 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

0: Eu já percebi a tática do Roberto Martínez para a seleção nacional. Ontem estive a ver jogos do Mundial com muita atenção e vi que a Alemanha foi eliminada pelo Paraguai e que os Países Baixos foram eliminados por Marrocos. Eu diria que a Alemanha e os Países Baixos eram os favoritos e perderam.
1: Uhum.
0: Foram eliminados. Portanto, o Roberto Martínez, o que está a fazer, já percebeu que quem passa não são os favoritos, está-se a tornar desfavorito. Neste momento já ninguém acredita que Portugal seja favorito a nada.
1: Exatamente.
0: O que é que vai acontecer? Vamos passar.
1: É por expectativas lá em baixo, Jane. Vai jantar em minha casa, o jantar é péssimo. É horrível, eu não sei cozinhar e depois de repente estás ali a dar um jantar estrela Michelin.
0: Portanto, se isto for a tática de Roberto Martínez, peço desculpa por tudo aquilo que tenho dito até ao dia de hoje.
1: Sim.
0: E faço aqui uma vénia ao mestre
1: uma salva de palmas,
0: do xadrez dos campos. Xadrez do resto dos desgalvados.
1: E espero que a tua teoria esteja certa, porque favorece-nos no final, não é?
0: Ontem era 5 da manhã, estava a ver os penaltis do Marrocos contra, contra os Países Baixos.
1: Eu não acredito, tu andas nessa má vida. É por isso que vejo começar triste.
0: Não, nunca.
1: E começar,
0: eu basta ver a Inês, fico logo feliz.
1: Continuamos juntos, agora com os Green Day. Aproveita, estás no mundo ideal.

0: Estás com a RFM neste Mundo Ideal, Inês Andrade e Rodrigo Gomes. 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
27: Olá, sou Ana Paula Santos, notícias na RFM. Duas jovens resgatadas do mar na praia da Bainha, em Espinho. O alerta foi dado por volta das 2 da tarde. As duas jovens de 14 e 15 anos estavam a nadar, pediram ajuda, foram resgatadas por nadadores salvadores. Para já estão a ser assistidas no areal, segundo fonte dos bombeiros voluntários locais. Detidos em Portimão, 2 jovens por violação e gravação de abuso sexual em telemóvel. Os suspeitos de 18 e 19 anos terão atacado uma mulher de 24 anos durante a madrugada numa habitação partilhada, isto em dezembro do ano passado. O secretário-geral socialista exige explicações ao Primeiro-Ministro sobre falhas nos exames nacionais. No encerramento das jornadas parlamentares do PS na Amadora, José Luís Carneiro insistiu que vai voltar a apresentar no Parlamento a proposta de IVA zero nos bens essenciais. O Ministério Público vai recorrer da decisão do Tribunal Administrativo de Lisboa, que condenou o Estado ao pagamento de 15 mil euros de indemnização a José Sócrates, em causa fugas de informação durante a Operação Marquês.
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0: Estás com a RFM, todos os dias podes ouvir estes dois amiguinhos, amigalhaços, Inês Andrade e Rodrigo Gomes, da 1 às 4, e podemos garantir-te que não ficas mal servido.
1: Olha, sabes quando tu estás com uma pessoa amiga e dá assim aquele arrepiozinho de amizade? Eu vou partilhar uma história contigo.

0: Só com grandes músicas. Ouviste a Rosalía, Inês Andrade e Rodrigo Gomes contigo até às 4 da tarde.
1: Sabes quando tens um amigo ou uma amiga e parece que faz tudo sentido? Eu conheci a Inês Andrade e descobri que ela conhece uma das músicas que eu mais gosto e que eu não conhecia mais ninguém que conhecia a música.
0: E é também das minhas favoritas.
1: E é esta.

0: Isto é de um artista brasileiro chamado Di Melo, que é meio underground.
1: Pois é.
0: Até achavam que ele tinha morrido e depois descobriram que ele estava vivo e ele não é assim muito conhecido.
1: Pois não, mas tem esta letra e esta música maravilhosas.
0: Quando eu descobri que a Inês conhecia esta música, arrepiei-me todo. Não é lindo quando estas coisas acontecem entre amigos?
1: É verdade, eu por acaso não te achava gracinha nenhuma. E depois ganhaste imensos pontos quando... Estou a brincar.

0: acaso também gostaste desta música, podes ser nosso amigo.
1: Claro, exatamente. Não, este é o passo para ter a nossa amizade. É basicamente decorares a música Di Melo, Quilário com capa. E nós temos uma private que sempre que achamos uma coisa divertida, começamos a cantar esta música, Quilário. Pronto, coisas desta vida. Mas a brincar, eu sempre te achei imensa graça. Só não éramos amigos e pronto. E depois temos coisas em comum como Quilário e a pessoa fica logo contente. Pronto, ficaste a saber uma coisa sobre estes dois que estão contigo da 1 às 4 todos os dias neste Mundo Ideal, Inês Andrade e Rodrigo Gomes. Queres acrescentar mais alguma coisa?
0: Não, eu estou satisfeito. Já ouvi esta música e já estou feliz.

0: 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Estamos juntos, Rodrigo Gomes e Inês Andrade. E está na hora de ir a um pinto ao cenário.
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2: Portanto, a Inês vai-me dar uma música e eu vou ter que pintar um cenário e contar aqui uma história à volta desta música.
0: Aviso já que é uma música que me dá alguns calafrios.
2: Manda.
3: Se alguma vez
2: opa!
0: Vai, agora desenrasca-te.
3: Não sobra decir.
2: Opa! Olha, quem está a ouvir esta música está muito triste. Quem está a ouvir esta música é o Pedro Van Kriken, um holandês, filho de pai portuguesa, de pai português e mãe holandesa. Mas ele não usa o apelido do pai, só usa o apelido da mãe, que é o Kriken. Ele é Kriken da parte da mãe. Ele é holandês e estudou no colégio alemão.
0: Ok, portanto, na escola alemã.
2: Na escola alemã, é de boas famílias. Só contem, os Países Baixos foram eliminados e a Alemanha foi eliminada do Mundial. Então, o Pedro Van Kriken olha à sua volta e já só resta Portugal. E as coisas estão tão muito famosas
0: para alugar casa e para ter vida em Portugal.
2: Não,
0: não,
2: para Portugal, da seleção portuguesa.
0: Ah, achava que era.
2: Que ele é filho de pai português e mãe holandesa.
0: Ok, ok,
2: passei. Daí o Van Kriken. A Inês não está a ouvir.
0: Tutu!
2: Pronto. E então, a Alemanha, ele andou no colégio alemão, tem uma afinidade. A Alemanha foi eliminada, os Países Baixos foram eliminados, ele está tristíssimo. E está a pensar virar-se para apoiar a seleção espanhola.
0: Ora, por que não?
2: Daí esta música.
0: Eu acho muito bem.
2: Pronto.
0: Van Kriken, não é?
2: Van Kriken, sim. O Van Kriken vai agora.
0: Que idade tem Van Kriken?
2: Van Kriken já tem uns bons 47 anos. É da velha guarda, ele ainda vai aos jantares da escola alemã.
0: Pois, com certeza.
2: E pronto.
0: É um homem bem casado, como é que é a vida?
2: É um homem muito bem casado.
0: É?
2: O problema dele neste momento é mesmo o Mundial que não lhe está a correr de feição. Ele conheceu a mulher no colégio alemão também.
0: Ui, já estão há muitos anos
2: juntos. Já estão há muitos anos juntos. Não, eles não ficaram logo juntos.
0: Ok. Foi um amor que se reencontrou.
2: Se reencontrou nestes jantares de turma. E pronto, e acho que já está bom, não? Acho que não é preciso ir a prolongamento e a penaltis, acho que...
0: Ele está triste.
2: Ele está triste.
0: É pá, é que eu estou-me imaginando. A gingar assim meio com anca.
2: Ele está triste, mas ele este fim de semana vai-se vingar aqui no Praia no Parque.
0: Ui!
2: Aqui em Lisboa vai jantar fora e disco dancing.
0: Ora, aí está. Disco dancing com as pererecas, não é? Que há uma música que é
2: com
0: assim.
2: Com os Van Krikens.
0: E com os Van Krikens. Este é um momento Eco, feitos para caminhar agora em promoções na tua loja Eco. Continuamos juntos. Ai meu Deus, eu não ouvi esta música há muito tempo e faz-me lembrar uma pessoa específica.
2: Tu é que me meteste neste buraco, pá.
0: Eu sei, peço imensa desculpa. Já sabes, todos os dias pinto ao cenário. É um momento improviso em que imaginamos alguém a ouvir determinadas músicas como o Van Kriken.

0: Estás com a RFM neste Mundo Ideal, Inês Andrade e o Rodrigo Gomes, a aproveitar as grandes músicas. Aproveito também para partilhar contigo, de certeza absoluta, que tens um colega mais picuinhas. Um colega que gosta de deixar o rato numa posição em que, se alguém vai lá, tu sabes que vai refilar, porque ele repara em tudo. Gosta de ter o ecrã numa determinada altura e, se tu vais lá mudar, ele repara. E eu trabalho com alguém que também é um pouco picuinhas. Além de ser esquisito nas coisas que come, ele até já está a tremer a perninha. Gosta de ter uma cadeira específica com altura específica. É Rodrigo Gomes.
1: Sim, sim.
0: Uma salva de palmas.
1: Acho que não estou sozinho no mundo. Obrigado, obrigado. Eu não me envergonho. Acho que não estou sozinho no mundo quando tenho a minha própria cadeira e gosto da minha própria cadeira.
0: É a tua identidade de picuinhas.
1: Pá, imagina. Eu meço 1,83m.
0: E o que é que isso tem a ver?
1: Mas quando Deus me fez, distribuiu mal à minha altura. Eu tenho 1,50m de pernas.
0: Coitado.
1: E 33cm de tronco.
0: Coitadinho.
1: Percebes? Então eu sou uma pessoa, como é que se diz? Quando estou sentado pareço
0: mais baixo.
1: Mais baixo.
0: Pois, acho que viste escrever no livro de reclamações.
1: Não,
0: Jesus. Não é? Ias lá, dizia, olha, fui mal parido.
1: Fui mal parido. Não. Epá, não digas isso, não ofendas a minha mãe.
0: Não, mas é que tu estás ótimo, tu é que estás a arranjar problemas.
1: Não, e tenho esta cadeira, porque senão, pá, estou aqui a fazer programa com o microfone na testa.
0: Epá, é que isso são tantas coisas da tua cabeça. Tu és o mais bonito da RFM.
1: Ah,
0: e estás aqui com
1: nesta,
0: coisas. Então não é verdade?
1: Bom.
0: Então digam-me um melhor da RFM que tu. Eu não conheço.
1: Este momento não é sobre isto. Este momento é sobre a picuinhice de alguns colegas. E de facto, eu sou picuinhas, mas orgulho-me das minhas picuinhices.
0: Orgulhas?
1: Orgulho.
0: Ai, eu nem conto as minhas.
1: E ai de alguém que me rouba esta cadeira.
0: Um dia vou-te fazer essa partida. Vou fazer desaparecer.
1: Não faço programa.

0: Estás a ouvir o Mundo Ideal, Inês Andrade e Rodrigo Gomes, e está na hora de saberes que te podes inscrever no jogo do Stop. Está quase, vamos jogar daqui a pouco.
1: 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Hoje o Stop é contra a Inês, que a Inês é tipo o guarda-redes da Jordânia naquele livro do Messi.
0: Não estou a par, o que é que aconteceu?
1: Deixou a bola entrar.
0: Olha que eu tenho guardiões, os senhores do talho não acham graça ao bullying que tu fazes comigo a esta hora, meu querido.
1: A Inês hoje foi ao talho.
0: Tu põe-te a pau.
1: E os senhores do talho começaram a defender a Inês, mandaram-me vídeos com facas a dizer que eu tinha que parar de fazer bullying à Inês.
0: E não é um talho qualquer, é o talho grumê, põe-te a pau, lindo.
1: Grumê. Talho grumê.
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3: Quando falamos de dignidade, nem sempre empregamos a palavra da mesma forma. Por vezes referimos-nos à dignidade moral, outras vezes pensamos na dignidade social. Noutros casos ainda referimos-nos à dignidade existencial. No entanto, existe um nível mais profundo e mais importante que consiste na dignidade ontológica. É a dignidade que pertence a cada ser humano simplesmente porque existe. Foi desejado, criado e amado por Deus. Palavras da encíclica Magnifica Humanitas, do Papa Leão XIV. Já agora, vale a pena pensar nisto.
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0: Amar esta música, Where's My Husband? É Ryan na tua RFM. Inês Andrade e Rodrigo Gomes, está na hora de jogarmos ao stop. Vamos jogar com a Elizabeth. Elizabeth, estás bem ou não? Está toda contente. Olha, vamos lá ver qual é que é a letra que nos vai calhar, porque vai jogar contra mim, Inês Andrade. E o Rodrigo fica aqui e vem na primeira fila para se rir.
1: Se a Elizabeth já está contente, agora que sabe que vai jogar contra a Inês Andrade, mais contente ficou.
0: Sinceramente.
1: Letra C.
0: Vamos a isso.
1: Elizabeth, dá-me marcas com a letra C.
2: Citroën.
0: CNA.
1: CNA?
0: Sim, é aquela, um C e depois um, aquele assim, um, e um A. Aquele símbolo assim.
1: Ah, acompanha. C-I-A. Está bem. Não. Frutas, com a letra C.
2: Frutas.
0: Frutas.
2: Petanha.
0: Como é que, o que é que disseste?
2: Petanha. Castanha.
0: Castanha?
1: Passa, Inês, vá. Temos que nos despachar. Há pessoas que têm comida ao lume.
0: Então, não sei.
1: Figuras públicas com a letra C.
0: Isto é muito giraço.
2: Carlos Paião.
1: Carlos Paião?
0: Está bem?
2: Sim.
0: Catarina Furtado.
1: Está certo. Canais de televisão.
2: Não.
1: Mas olha, Elizabeth, estás a falar debaixo d'água? Estás na piscina? Estás a
2: falar. Eu não estava, não é grande.
0: Eu sei dizer, eu vou dizer.
2: CNN.
0: Opa, o que eu ia dizer é essa? Correio da Manhã, CMTV. Vamos embora.
1: Bebidas quentes.
2: Café.
0: Chá.
1: Pois agora é tarde, já passaste
0: uma. Desculpa lá.
1: Lá a verdade é que a Inês vai cantar, é para a Elizabeth.
0: Eu não preciso cantar porque já ouviram tantas vezes eu cantar esta música, que é mais uma na vida. Olha, Elizabeth, um grande beijinho. Desculpa lá, mas.
2: Ai, isto ainda me ocorreu muito. Vamos lá.
0: Vá, beijinhos, com licença, vou ser de fim.
1: Que mal perder!

0: estamos juntos neste Mundial. Inês Andrade e Rodrigo Gomes, todos os dias contigo, da 1 às 4 da tarde. Agora temos que dar espaço para outras pessoas talentosas entrarem, não é?
1: Hélder Tavares e Catarina Moreira.
0: Uhum. Nós voltamos amanhã à mesma hora, portanto já sabes, encontro marcado. É tão bom encontrar-te na rua, receber uma mensagem tua no WhatsApp, também no Instagram. Muito obrigada por todas as pessoas que são tão queridas, que nos param um bocadinho para elogiar o nosso trabalho.
1: Obrigado.
0: Eu não tenho recebido date, por acaso. Acho que só recebi 3 vezes.
1: Que ódio.
0: Sim.
1: E foi quando disseste que gostavas do Messi, não foi?
0: Uhum. Foi.
1: É merecido.
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22: Olá, sou Ana Paula Santos, notícias na RFM. Seja onde for, Bernardo Silva está para ajudar no que for preciso. O Internacional foi esta tarde à sala de conferências de imprensa para garantir que no relvado, no banco ou nos balneários, está para dar o seu melhor à seleção nacional. Quanto às críticas, diz que está habituado e que os jogadores estão todos muito confiantes. Ainda pelo futebol, a notícia de que Gonçalo Ramos junta-se a Ruben Amorim no AC Milan assina até 2031. São agora 86 os cidadãos portugueses desaparecidos na sequência dos sismos na Venezuela. Segundo o Ministério dos Negócios Estrangeiros, há menos um desaparecido em relação à anterior atualização. O número de vítimas mortais portuguesas e luso-descendentes continua a ser 60. Duas jovens foram resgatadas ao início da tarde na praia da Bahia, em Espinho. As duas jovens de 14 e 15 anos estavam a nadar quando pediram ajuda. Acabaram por ser resgatadas por nadadores salvadores e assistidas no areal.
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25: Muito boa tarde, tem uma ótima terça-feira com a RFM. Vamos a isso a partir deste momento. Tabinete com Hélder Tavares e Catarina Moreira. Oi, está bonito, não dá?
0: Estou farta de te ver, Hélder. Estamos juntos desde as 11 e tal da manhã.
25: Já contamos tudo. Primeiro Ariana Grande, Thank You Next, logo depois Pedro Santos.

0: Chama-se I Don't Know Me, é o Pedro Santos a tocar na RFM. 5 minutos depois das 4, tem um bom regresso a casa com o Tablito. Hélder Tavares e Catarina Moreira ficar. Depois de uma manhã intensa de trabalho, porque nós estamos assim, não é?
1: Nós trabalhamos muito.
0: Trabalhamos muito. Isto é sobretudo para a malta que diz: ah, vocês só trabalham 3 horas por dia. Sim, sim, trabalhamos 3 horas por dia. Nem é 3 horas aqui, mas depois fazemos outras coisas fora.
1: Sim, nós hoje às 11 e tal já estávamos a gravar conteúdo do bom para sair em breve.
0: E a verdade é que nem tudo é mau. Apesar de acordar cedo para trabalhar não é propriamente uma coisa que seja bonita de se fazer, não é?
1: Não, eu prefiro dormir.
0: Também não nos podemos queixar do sítio, do local em particular, onde fizemos uma das duas campanhas que tivemos esta manhã, não é?
1: Uma foi na praia, outra foi na piscina.
0: Ok, mas foram as duas boas, sim.
1: As duas foram boas, mas calma, não foi dentro da piscina.
0: Não,
1: foi,
0: infelizmente
1: pronto.
0: Não.
1: Mas sim, não nos podemos queixar, foi bom, foi sim. Divertido. Eu tive um bocado de azar. Aliás, tivemos os dois azar, porque uma das coisas que estávamos a gravar era um gelado e foi muito desafiante.
0: Derreteu várias vezes. Derreteu por conta do calor, não é?
1: Está muito calor. E depois eu vinha no meu TBD para casa para tentar almoçar antes de vir para aqui, às 3 da tarde, e ele teve uma avaria no carro. Bem, é assim, eu estava: malta, podem por favor parar de me irritar hoje.
0: Então, mas o que é que fizeste depois disso?
1: Sim, eu disse: olha, senhor, desculpe, isso está a pitar por todos os lados, eu tenho medo, eu não posso morrer hoje. Hoje não, amanhã, quem sabe, hoje não. Deixe-me sair, saí e fui a pé.
0: Ah, sim, senhor, independente. Independent woman.
1: Depois fui para casa comer uma massa aquecida bem seca, aquela massa. Horrível,
0: é
1: aquela massa. O meu dia hoje está péssimo. O meu dia, depois passei por um senhor.
0: Sim.
1: Para aí, sei lá, tipo, da idade dos meus pais.
0: Sim.
1: Tudo a sangrar na cara.
0: O quê?
1: Juro-te, eu também. O dia de hoje está super estranho.
0: Mas o que é que se está a passar aí ao pé da tua casa?
1: Sei lá. Eu não faço ideia, mas eu pensei, eu acho que hoje, o dia hoje está estranho.
0: Tá,
1: a Mariana também está doente, não está?
0: Está com o pescoço todo vermelho.
1: Está com um inchaço no pescoço.
0: Não é um espão, diz ela, eu não sei.
1: Que era. E não é, tipo, também acho que aquilo está a piorar, está quente e dá comichão. Bem, olha, isto hoje está bom, mas é para estar em casa.
0: Portanto, este tempo que deveria, sei lá, deixar as pessoas muito mais felizes, alegres, emanar boas energias, o calor está aí, é o oposto.
1: Está-me a irritar. Ali a nossa persiana não abre. Não segura lá em cima, está fechada, parece que é inverno. Opa, podem fazer alguma coisa por nós hoje,
0: eu
1: em
0: por
1: condições?
0: Mim, eu primeiro era fechar os serviços todos, inclusive a rádio, e cada um e passo
1: para
0: casa.
1: Bora para casa dormir hoje. É só a música que toca até às 7, acabou.
0: Então, temos por falar em música Zayn com Sia para ouvires agora?

0: Olivia Dean chama-se So Easy to Fall in Love. Bom regresso a casa com o Tamito, Helder Tavares e Catarina Moreira por cá. Olha, comentavas há bocadinho que hoje o dia está assim meio estranho, não é? Pessoas estranhas à volta, situações estranhas a acontecer.
1: Coisas muito estranhas.
0: A Maria José no nosso WhatsApp diz: meninos, não se esqueçam que começou o Mercúrio retrógrado.
1: Estás a gozar?
0: Pois, eu já nem me lembrava disso.
1: Não acredito, é mesmo verdade.
0: Ela, tudo o que não parece normal é por culpa do Mercúrio retrógrado.
1: Sim, eu tenho de culpar alguém e a culpa não pode ser minha.
0: Claramente, não é?
1: Ah, é verdade! Estou a ver aqui nas notícias, começou hoje. Isso é impressionante!
0: Bem,
1: é impressionante.
0: Estás a gozar!
1: Por isso é que as nossas gravações tiveram vários percalços.
0: Sim.
1: O carro avariou.
0: Sim.
1: E eu passei por pessoas em estado também esquisitos. A cortina não sobe. Bem, está tudo explicado.
0: Então, mas olha, o Mercúrio retrógrado começou hoje e termina quando?
1: Não sei, Helder, mas estou tão feliz porque finalmente vou poder culpar alguma coisa. Quando alguém nos chamar a atenção, diretor, Helder, lembra-te. Mercúrio retrógrado, não vamos nós. Foi Mercúrio, está a andar para trás.
0: E olha, o que é que o Mercúrio retrógrado diz sobre esta altura que vamos começar a viver?
1: Ah, vamos ver os signos que vai afetar e assim. Então é assim, prolonga-se até dia 23 de julho. Ah, vai apanhar as suas férias.
0: Não!
1: Adorei!
0: Não!
1: Adorei!
0: Não acredito! Não!
1: Desculpa, Helder. I'm sorry! Aí, mas esta notícia é muito grande, tenho que arranjar aqui uma mais curtinha, que eu não vou ler.
0: Olha, até 23!
1: Até, sim. Ah, são aqui os signos mais afetados, deixa eu ver. Ai, meu Deus.
0: Então quero dizer que 25, que tenho assim uma semaninha fora daqui, está tudo bem, não é?
1: Ah, essa vai estar ótima, mas a outra, que os outros dias que tens antes, podes esquecer.
0: Okay.
1: Então é assim, então. Vai afetar, os mais afetados são Caranguejo.
0: Sim.
1: Capricórnio.
0: Sim.
1: Carneiro.
0: Sim.
1: E Balança, nós não estamos!
0: Vamos!
1: Okay. Mas, não, mas calma, depois diz assim. E como afeta os restantes signos? Leão e Sagitário. Sagitário é o meu. Os signos de fogo podem sentir uma necessidade inesperada de desacelerar. Ui, ao tempo que eu quero desacelerar. Oh, meus amigos. E de se concentrar em assuntos familiares.
0: Okay.
1: Sim, não verá. Ok. Conversas importantes. Ai, não quero. Com entes queridos podem surgir ou memórias podem vir à tona, o que ajuda a compreender melhor certas decisões passadas.
0: Okay.
1: A chave será agir com menos impulsividade. Ui, até logo.
0: Olha, até
1: tinha
0: logo.
1: Que morrer e nascer de novo. Diz lá, o teu é escorpião.
0: Escorpião, sim.
1: Escorpião e peixe. Os signos de água vão sentir essa energia com particular intensidade.
0: Sim.
1: Emoções profundas, sonhos reveladores ou situações que os levem a fechar assuntos inacabados podem surgir. Embora algumas conversas possam ser desconfortáveis, também podem tornar-se em oportunidades de cura e clareza.
0: Ah, isso é bom.
1: Ai, meu Deus, então
0: vai ser
1: ficou
0: uma boa...
1: tanto medo.
0: Olha, quero dizer que no meu caso em particular vai ser uma boa fase.
1: Nada, ninguém quer bem resolver problemas tensos e conversas.
0: Também é verdade, sim, senhora.
1: Mas sim, que seja pelo melhor, né? Para ficar tudo melhor do que o que está.
0: Sim, a malta agora está aqui a perguntar, e gêmeos, e não sei o quê. Olha,
1: boa. Nós não somos a tia Maia.
0: Exatamente.
1: Então, boa, Google e Leão.
0: Pronto, é caso para dizer, cuidado, porque o Mercúrio retrógrado não vai ser bom para ninguém, né?
1: Sim, normalmente nunca é grande coisa.
0: Exato, nunca é muito bom. Temos a Carol G para ouvir-nos no

0: todos, com Mónica Ferraz, chama-se Sorriso ao Rei, na RFM, 4h28, nesta altura. Vamos conferir o trânsito. Começamos com uma avaria na ponte 25 de Abril, no sentido Lisboa-Almada. Está a provocar muita demora desde o meio da ponte até ao campo de Ourique e a afetar o sentido inverso com lentidão desde Laranjeiro. Atenção que a segunda circular está lenta nos dois sentidos, entre Benfica e o Relógio, e na A5 sentido Cascais-Lisboa, há lentidão entre Caxias e Carnaxide e mais à frente entre Monsanto e as Amoreiras. Já a norte, a VCI sentido Freixo, a Rábida está com alguma demora entre o estádio e a A3. No inverso, há demora à passagem pela Boa Vista, e a Avenida AEP está preenchida nos dois sentidos. Vamos ao tempo para amanhã.
1: Amanhã, tempo quente com céu pouco nublado limpo. A temperatura máxima vai subir, especialmente no litoral norte e centro. Cenário parecido nos Açores e Madeira, com temperaturas mais amenas. Quem marcou férias para esta altura? Olha, só pode estar feliz, porque acertou em cheio.
0: Ah, sim, senhores. É preciso ter cuidado com o Mercúrio retrógrado, não é?
1: Ai, sim, afastem-se, fujam do Mercúrio.
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0: Sim, senhor, boa viagem com a RFM. Já a seguir ouves Sam Fender com Olivia Dean, chama-se Rain In Me, logo depois a Margarida.
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0: Sam Fender com Olivia Dean, chama-se Rain Me In, a tocar na RFM. Estamos a 20 minutos para as 5 da tarde. Bom regresso a casa com o Tabito. Olha, não sei se tens filhos ou sobrinhos. E sim, não sei se estão de férias ou se estás a precisar de ideias para ocupá-los, tirá-los assim do tablet. Mas nós temos aqui uma ótima sugestão, não é?
1: É isso mesmo, porque amanhã vamos ter um tabnito especial ao vivo, num espaço perfeito para eles.
0: Eu disse tirá-los do tablet, mas é tablet.
1: As pessoas perceberam. Eles estão sempre metidos no tablet. E então é assim, é um espaço perfeito para eles, mas é também um espaço que nos diz muito. Aliás, o Helder, aqui na RFM, já esteve lá.
0: Já estive lá. Eu não sei se não foi lá que nasceu a minha paixão pela rádio.
1: Ai, pois é, tu disseste isso.
0: A primeira experiência de sempre que tive em rádio foi, de facto, na Kidzani, nos estúdios da RFM.
1: E eu nunca fui à Kidzani, eu estou tão contente.
0: Tu nunca foste à Kidzani?
1: Não.
0: Vais adorar aquilo.
1: Bem, eu estou tão contente pela emissão da manhã. Nós vamos fazer emissão a partir das 4 da tarde, por isso... Sim. Também nunca foste à Kidzania, se nunca levaste os teus filhos, os teus sobrinhos, os teus afilhados ou os teus irmãos à Kidzania, e eu acho que é o dia perfeito. Porque assim, olha, estás em contacto connosco também, que também somos duas crianças, na verdade.
0: Verdade, sim, senhor. Até porque aquilo, de facto, é um mundo inteiro onde tens imensas profissões e é giro porque, de facto, tu podes entrar nessas profissões e encarar. Olha, eles até têm, para teres uma noção, dá para tirar na Kidzania, dá para tirar a carta.
1: Pois, tu tiraste lá, não é?
0: Eu da última vez que fui aqui dizer e tirei lá a carta, a tal carta, não é, que toda a gente fala e toda a gente pergunta. Tirei, eu tenho inclusive a carta de condução lá em casa, que tirei graças à Kidzania.
1: Então amanhã vais-me dar boleia na Kidzania, que é o único sítio onde tu podes conduzir. É no fundo uma pequena cidade. Sim. Para brincar como gente grande. E quem sabe, lá está, descobrir talentos como o Helder descobriu o talento pela rádio.
0: É verdade, vai ser giro. A partir das 4 da tarde estamos então em direto da Kidzania, a não perder. Vou-vos agora a Margarida. Só isso.

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1: Benson Boone no Top Nit.
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1: Bom regresso a casa com a RFM, atenção que daqui a pouco vamos jogar ao Que Barulho é Este com a Century 21 no coração do bairro para melhor o aconselhar. Quanto dinheiro é que nós temos em jogo?
2: 7.030 euros.
1: Ai, quase nos 10 mil.
2: Aí, ó, tu também abres a boca e deixas ir. Então falta de 3 mil euros para os 10 mil. Calma!
1: Fica atento, vai decorando o número 213814540. Já a seguir atualizamos as notícias. Bom regresso a casa.
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5: Vai, não penses.
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6: Altura de conferirmos o trânsito na RFM. Atenção que a segunda circular está lenta nos dois sentidos, entre Benfica e o aeroporto. O IC19 sentido Lisboa-Sintra está com abrandamentos entre Alfragide e Queluz. E há A5 sentido Cascais-Lisboa com lentidão entre Caxias e Carnagide. E mais à frente entre Monsanto e as Amoreiras também com a lentidão. Já a norte, a VCI Freixo Rábida está com alguma demora entre o estádio e A3 e mais à frente entre a Boa Vista e a Madalena. No inverso, há filas à passagem pela Boa Vista e a Avenida AIP está preenchida nos dois sentidos. Catarina, como estamos de tempo para amanhã?
7: Amanhã, tempo quente com céu pouco nublado ou limpo. A temperatura máxima vai subir, especialmente no litoral norte e centro. Cenário parecido nos Açores e na Madeira, com temperaturas mais amenas. Por isso, quem tirou férias nesta altura só pode estar feliz porque acertou em cheio.
6: Sim, senhor. Estamos a 4 minutos para as 5. Vamos às notícias com a Ana Paula Santos.
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10: Olá, boa tarde. 7 meios aéreos e 150 homens combatem a esta hora um incêndio no concelho de Mursa, Vila Real. O alerta para este fogo foi dado pouco antes da 1 da tarde, deflagrou na freguesia de Noura e Palheiros e está a consumir uma zona de mato. A Polícia Judiciária deteve um jovem de 19 anos, suspeito de 20 crimes de abuso sexual de crianças. O detido desempenhava funções de babysitter. As vítimas têm entre 2 e 8 anos. Os abusos aconteciam quando os pais se ausentavam, sendo as agressões sexuais gravadas através do telemóvel do suspeito. Bernardo Silva não quer montanhas russas no que falta do Mundial. O agora jogador do Real Madrid foi hoje o porta-voz do grupo na conferência de imprensa diária da seleção em Palm Beach. A seleção treina a esta hora e amanhã tem viagem marcada para Toronto às 15h30 para defrontar a Croácia nos 16avos de final do Mundial. Se és um dos que guarda tudo para a última hora, não esqueças, termina hoje à meia-noite o prazo para a entrega da declaração do IRS.
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6: Tem um bom regresso a casa com o Tabanito, o Helder Tavares e Catarina Moreira. Por cá, atenção que já daqui a pouco vamos chegar ao Que Barulho É Este, com o apoio da Century 21, no coração do bairro, para melhor o aconselhar. Com o dinheiro que nós temos em jogo, conta lá.
7: 7.030€.
6: Sim, senhor. 213814540 para ligar assim que nós dermos o sinal. Primeiro ouves Manuel Torres, chama-se La Bachata, logo depois Avril Lavigne.

0: A Avril Lavigne a tocar na RFM. Tem uma ótima tarde de terça-feira com o Tom Nito. Está na altura de jogarmos ao Que Barulho é Este com a 121 no coração do bairro para melhor o aconselhar. Pam, pam, pam. 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E quanto dinheiro é que nós temos em jogo?
1: 7.030 euros.
0: Ah,
1: para o Helder, arredonda para 10 mil. Que lezinho, mano.
0: Não, olha, e desta vez não vou dar 3
1: mil. Pois, era o que eu ia dizer. Eu sou do tempo em que o Helder dava do seu bolso para arredondar o valor aos ouvintes.
0: Quanto dinheiro é que está aí? 7 mil e quantos?
1: 7.030.
0: Ai, não, não, não.
1: Não vale a pena arredondar agora.
0: O que é que queres comentar aqui? 3 mil paus?
1: Era bem, amava que tu ameaçasses com 3 mil euros.
0: 3 mil.
1: Opa, para de ter isso, porque tu achas que não vai sair. Isto não podes manifestar coisas
0: também
1: negativas.
0: É,
1: vai sair, este barulho vai sair, eu acredito.
0: Também é verdade, eu realmente estou aqui a emanar energias negativas.
1: É que o barulho é difícil, é.
0: Sim.
1: Mas os nossos ouvintes são muito inteligentes.
0: É verdade, sim, senhor. Vamos lá, tudo o que tens de fazer é ouvir o barulho com atenção, logo depois ligar para cá através do 213814540. Volto a repetir. 213814540. Vamos a isso?
1: Vamos.
0: Atenção. Aí está. Tenta a tua sorte. Enquanto isso, ouve os Dermot Kennedy.

0: É a Tate McRae a tocar na RFM. Tem uma ótima tarde de terça-feira com o Tormento.
1: E ele está tipo, a quantas ando?
0: É isso. É como se só tivesse de férias, mas nem estou. É mesmo Mercúrio retrógrado.
1: Ainda falta, tu vais de férias este mês, mas calminha que ainda falta.
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0: Ah, pois facilitaste e bem, não é?
1: Porque coloquei o link da bilheteira, da Mel Blue Ticket, no grupo de Facebook Fiéis do Tá Bonito.
0: Portanto, olha, podes passar pelo nosso grupo do Facebook Fiéis do Tá Bonito e ver a publicação que Catarina Moreira deixou. Tu disseste muito bem que os dedos estão a ser vendidos de uma forma incrível, não é?
1: Estão a voar. Ainda agora abri para ver aqueles pontinhos, não é, que eu adoro ver. E já há poucos lugares, atenção. Isto está mesmo a ir muito rápido.

0: Chama-se Make Your Mind, Madison Beer de Carne RFM. 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
0: 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Já a seguir atualizamos o trânsito, vemos o tempo para amanhã, logo depois ouves a Bárbara Tinoco, chama-se 10 minutos.
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0: Então, sistema quê? Podemos trabalhar?
1: Eu não sei o que é que aconteceu, mas começou a tocar um jingle em cima de uma música e da trilha do trânsito e do tempo.
0: Afinal, isto pode tocar três coisas ao mesmo tempo, é?
1: Olha, pode, mas não devia.
0: Não devia. 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Atenção que há uma avaria no tabuleiro da Ponte Vasco da Gama, no sentido Lisboa-Montejo. Está a provocar filas desde o meio da ponte. A segunda circular está lenta nos dois sentidos, entre Benfica e o aeroporto. No IC19, sentido Lisboa-Sintra, abrandamentos entre Alfragide e Queluz. E no inverso, lentidão entre Queluz e Amadora. Na A5, sentido Cascais-Lisboa, há lentidão entre Oeiras e Carnaxide. E mais à frente, entre Monsanto e as Amoreiras. E atenção que no inverso há demora entre Caselas e Queijas e o acesso à ponte 25 de Abril está lento desde a Campolide. Já a norte, a BCI, sentido Freixo da Rábida, está demorada entre Bonjoia e A3 e mais à frente entre a Perlada e a Rábida. No inverso há filas entre Boa Vista e A3 e os acessos à BCI estão todos preenchidos a esta hora. Catarina Moreira, como estamos de tempo para amanhã?
1: O mês de julho começa amanhã e já quer dar nas vistas. As temperaturas vão subir e podem mesmo chegar aos 40 graus em várias regiões do interior. O céu vai estar pouco nublado, limpo, incluindo nos Açores e Madeira, onde as temperaturas não vão ser tão altas, o que também é bastante agradável.
0: Que horas são nesta altura?
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0: Já a seguir, jogamos ao Que Barulho É Este. Primeiro ouves Bárbara Tinoco e esta 10 minutos.

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0: Boa tarde, boa terça-feira com a RFM. Está na altura de jogarmos ao Que Barulho é Este com a Century 21 no coração do bairro para melhor o aconselhar.
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0: Eu adoro estes ouvintes, ficam sempre impressionados, não é? Sem reação, quando atendemos a chamada.
2: Nunca estão à espera, não é?
0: Nunca estão à espera. Vamos lá conhecer o nosso...
2: Oi, uma buzina dela, assim.
0: Olá.
3: Olá.
0: Quem é que buzinou para ti?
3: É o senhor atrás, está com falta de espaço.
2: Oh, isto não é assim. E ele não tem que buzinar.
0: Exato. Olha, como é que te chamas?
3: Silvia.
0: Silvia quê?
3: Santos.
0: E és de onde?
3: Lisboa.
2: Oi, eu vi logo.
0: O quê?
2: Só em Lisboa é que se buzina assim. A minha família, os meus amigos, quando vêm a Lisboa, ficam muito surpreendidos. Ficam parvos, que é mesmo assim que era o que eu ia dizer.
0: Pois
3: é,
0: aqui,
3: a malta
0: buzina.
3: Daqui, sim.
2: É que...
3: A malta daqui...
2: Noutras zonas do país, as pessoas só buzinam em situação de perigo iminente.
0: Ok.
2: Aqui é... Chamada de atenção.
0: Aqui
2: é tipo, estás a fazer alguma coisa que eu acho errado, vais para uma buzina. Mesmo que isso não ponha necessariamente em perigo ninguém. Ou seja,
0: okay, percebo,
2: podes
0: sim,
2: não
0: sim,
2: estar
0: sim.
2: encostado no sítio ideal.
0: Sim,
2: podes
0: sim.
2: não estar. Pá, pode não estar. Mas é tipo, a vida está a acontecer.
0: Pois é, pois é.
2: Não,
0: pois
2: mas
0: é.
2: As pessoas é tipo, é porque não tens que estar aí.
0: Eu acho que devia haver uma bateria diária para as buzinas delas.
2: Eu também acho. Não, não se é? Podia poder buzinar
0: por
2: assim.
0: Por cada buzina dela. Perdias ali um pauzinho da bateria.
2: ou então teres um limite. Só podias buzinar, imagina, 5 vezes por dia.
0: Isso era incrível.
2: Que é para usares. Realmente, quando é porque é bué condescendente. É bué tipo, não podes fazer isso. Eu sei que não posso. Mas tu também, de certeza que já fizeste o que eu estou a fazer. Às vezes tem de ser.
0: Não é?
2: Mas pronto, não é sobre isso que vamos falar agora. Até porque temos dinheiro para te dar. E muito dinheiro. 7.030
3: vamos
2: euros.
3: Vamos lá ver.
0: Olha,
3: vamos
0: lá ver. Estás com alguém no carro?
3: Estou com os meus dois filhos.
2: Que idade é que eles têm?
3: 13 e 9.
2: Pois nota-se que eles estão a ficar um bocado tipo. O que é que está a acontecer? Queremos ou o carro anda ou vamos fazer alguma coisa e está a ser uma seca aqui dentro.
0: Exato. Olha, vamos lá então, para eles não ficarem demasiado imperativos e poderem se acalmar também. Temos muito dinheiro em jogo, é só ouvires o barulho com atenção outra vez. Logo depois damos 15 segundos para nos dizeres de que barulho se trata, sim?
3: Ok.
0: Atenção, Cília. Conta-nos coisas, que barulho é este?
3: No outro dia, o Pedro Fernandes disse que era uma coisa que toda a gente aí fazia no escritório. Eu acho que é testar uma caneta de mola, apertar a mola da caneta.
2: Apertar a mola da caneta.
3: Mas não sei.
0: Quem é que disse isso, o Pedro Fernandes?
3: Ele disse que era qualquer coisa que todos faziam aí na rádio.
2: Todos faziam aqui na rádio?
0: Tu fazes isso aqui na rádio, Catarina?
2: Ah pá, eu nunca fiz isto na rádio.
0: E eu também não.
2: Opa. Tu também nunca fizeste.
0: Pois. Então não liem, não liem aquilo que o Pedro Fernandes diz.
2: Eu também acho que é melhor não ligarem ao que o Pedro Fernandes diz. Se ele disse isso, eu acho estranho.
0: É meio dúbio, não é?
2: Eu acho que é.
3: Já foi. Mas foi muito bom falar convosco.
2: Obrigada, Silvia, um beijinho grande.
0: Tenta mais vezes.
3: Beijinho, obrigada.
0: Um beijinho, tchau, tchau, obrigada.
3: Obrigada.
0: Fica atento à próxima tiragem do Que Barulho é Este hoje, no da Joana com a Joana Cruz.

0: Terça-feira, bom regresso a casa com o Tabonete, Hélder Tavares e Catarina Moreira. Ora bem, no próximo minuto, o Dinheiro Não Cai do Céu com Inês Bento e João Rodrigues dos Santos dão-te aqui dicas fundamentais de como gerir melhor o teu dinheiro e também o teu orçamento familiar. O que é que nós temos no episódio de hoje?
1: Trabalhar a partir de casa. Será que faz diferença no orçamento?
0: Vamos lá então perceber?
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3: João, há cada vez mais pessoas a trabalhar a partir de casa. Isso influencia mesmo o dinheiro que gastamos e a forma como gerimos o orçamento?
4: Sim, bastante, Inês. Uma das vantagens mais evidentes é a poupança em transportes, combustível, portagens ou passes de transporte público. Muitas pessoas também reduzem as despesas com refeições fora de casa ou pequenas compras feitas durante o dia de trabalho. Ainda assim, o trabalho remoto também pode trazer alguns custos adicionais. É comum aumentar o consumo de eletricidade, internet, aquecimento ou ar-condicionado. Em alguns casos, pode ser necessário investir em mobiliário, equipamentos informáticos ou outros recursos para criar um espaço de trabalho mais confortável e produtivo. Também há um outro aspecto que nem sempre é contabilizado. Quando trabalhamos em casa, tendemos a misturar mais facilmente o tempo pessoal e o tempo profissional. Isso pode levar a jornadas de trabalho mais longas, com impacto no bem-estar e na produtividade. Por isso é importante analisar não apenas as despesas e as poupanças, mas também a forma como o trabalho remoto influencia a organização do nosso dia. No final, a melhor solução depende das circunstâncias de cada pessoa. Para alguns trabalhadores, as poupanças são significativas. Para outros, os custos adicionais podem reduzir parte dessas vantagens. O mais importante, Inês, é fazer contas regularmente e perceber qual é o verdadeiro impacto financeiro desta forma de trabalhar.
3: Pois é, João. Obrigada por esta explicação. O impacto real do trabalho remoto no orçamento pode ser bem mais complexo do que parece. Voltamos num próximo episódio com mais dicas práticas para gerir melhor o dinheiro. Até lá.
0: Portanto, olha, se não trabalhas a partir de casa, pensa assim, menos gastos.
1: Exato, nem tudo é mau.
0: Nem tudo é mau. Catarina Moreira, que horas são nesta altura?
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0: Sim, senhor, fica atento até porque daqui a pouco vamos perceber como é que está o trânsito nesta tarde de terça-feira. Também o tempo para amanhã que é de boas amizades, não é?
1: É, vai começar a subir a temperatura, até demais.
0: Ai meu Deus, quando sobe a temperatura. Logo depois as notícias com a nossa Ana Paula Santos. Estamos aqui ainda às 6. Boa tarde, bom regresso a casa com o Talmit.
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0: 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Atenção que ainda se mantém uma avaria no tabuleiro da ponte Vasco da Gama, no sentido Lisboa-Montijo. Está a provocar filas desde o meio da ponte. Há uma avaria na A5, sentido Cascais-Lisboa, no viaduto Duarte Pacheco. Está a provocar filas entre Monsanto e as Amoreiras. Há lentidão também entre Oeiras e Carnaxide. Há lentidão ainda na segunda circular nos dois sentidos, entre entre Benfica e o aeroporto. O IC19 sentido a Lisboa-Sintra está com abrandamentos entre Alfragide e Queluz. E no inverso, lentidão entre Queluz e Amadora. E os acessos à ponte 25 de Abril estão lentos desde Campolide. Já a norte, a VCI sentido Freixo da Rábida está com um acidente junto a Bonjoia. Está a provocar filas entre Oliveira do Douro e A3. Mais à frente, há lentidão entre o Amial e a Rábida. No inverso, há filas entre a Rábida e a A3. E os acessos à VCI estão todos preenchidos a esta hora. Catarina Moreira, como estamos de tempo para amanhã?
1: As temperaturas vão subir e podem mesmo chegar aos 40 graus em várias regiões do interior. O céu vai estar pouco nublado limpo, incluindo nos Açores e Madeira, onde as temperaturas não vão ser tão altas, o que também é bastante agradável.
0: Vamos às notícias com Ana Paula Santos. A seguir a isto...
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4: Olá, boa tarde. Vem aí muito calor e durante muito tempo, com temperaturas acima da média, pelo menos até ao dia 8. Quinta e sexta-feira serão os dias piores, com avisos de calor para todo o território e possibilidade de algumas zonas subirem para vermelho. Jorge Ponto, o chefe da divisão das previsões meteorológicas do Instituto do Mar e da Atmosfera, fala numa situação inédita por ser uma onda de calor tão prolongada no tempo. Em Mursa, reforçados os meios de combate ao incêndio que lavra desde a hora de almoço numa zona de mato e que agora progride em duas frentes, mais de 230 operacionais combatem as chamas, apoiados por 11 meios aéreos. Já são quase 1 milhão e 700 mil as pessoas sem médico de família atribuído, mais 66 mil do que no início do ano, são dados do portal da transparência do SNS. Mundial de Futebol, a esta hora começa o Costa do Marfim, Noruega. Às 10 da noite defrontam-se França e Suécia e às 2 da manhã o México-Equador encerra a jornada.
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0: Boa tarde, bom regresso a casa com o Tarnito, o Hélder Tavares e Catarina Moreira por cá. Que horas são nesta altura?
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0: Vamos a Maroon.

0: Bom regresso a casa. Com a amiga de Catarina Moreira, chegou aqui uma mensagem no nosso WhatsApp 962-007-888, um ouvinte que se chama Celso Moreira e que disse o seguinte: boa tarde. É o teu primo. Disse: boa tarde, Catarina e Helder. O Helder há pouco disse que há uma avaria no tabuleiro da Ponte 22 de Abril. Não há perigo de pontos a bar, não é? Acho que foram vocês que falaram ontem em sarcasmo e ironia.
1: Não há perigo. Olha, não percebi nada.
0: Não há perigo de pontos a bar.
1: Ah!
0: É que vocês ontem falaram em sarcasmo e ironia.
1: Pois falámos. Falámos, mas está tudo bem. Eu acho que em princípio a ponte não cai hoje. A Habana, mas não cai. Sim.
0: Mas olha, ouvintes que não se esquecem do que nós dizemos por aqui, não é? Isto ouvintes é com sarcasmo.
1: É daqueles que nós gostamos, que ouve todos os dias.
0: Sim, sim.
1: Que ao fim de tanto tempo, de um ano e meio.
0: Um ano e meio.
1: Um ano e meio, ainda continua aqui a ouvir.
0: Quer dizer,
1: o Tavonito.
0: Não sei se é bem um ano e meio. Começámos juntos em março.
1: Pois, mas tu começaste em janeiro, portanto eu estou a assumir um ano e meio.
0: Que coisa linda,
1: um ano e meio. E por isso, muito obrigada ao meu primo, Celso.
0: O Celso Moreira, coisa linda. Ora bem, daqui a pouco falamos do que grande. Eu ia dizer o que grandioso espetáculo é este, já falámos.
1: Já.
0: É tudo grandioso nesta rádio, começou até se baralha, não é?
1: Mas agora o grandioso jogo da mala.
0: Ah, que uma coisa também igualmente grandiosa, não é?
1: E desta vez ainda mais grandiosa.
0: Porquê?
1: Porque é prémio garantido.
0: Já te contamos tudo, primeiro o Olivirinho.

0: tudo grandioso nesta rádio, não é?
1: Nesta casa, a começar por nós.
0: Sim, somos grandiosos, sem dúvida alguma, não é?
1: A passar pelo grandioso Jogo da Bala e a terminar no que grandioso espetáculo é este.
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1: Eu acho que sim.
0: Até sair alguém.
1: Eu sei que amanhã não vamos ter este dinheiro para dar, porque ele já foi.
0: 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Ouves agora Kendrick Lamar e também Cisa, chama-se All The Stars. Logo depois temos Pôr do Sol, são os vizinhos no Top Net.

0: São os vizinhos na RFM. Boa tarde, bom regresso a casa com o Tabnito. 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Há um acidente na VCI, sentiu Freixo a Rápida, junto a Bom Joia. Está a provocar filas entre Oliveira do Douro e A3. Mais à frente, há lentidão entre o Amial e a Rápida. No inverso, há filas entre Coimbrões e A3. E os acessos à VCI estão todos preenchidos a esta hora. Já em Lisboa, há uma avaria que ainda se mantém no tabuleiro da Ponte Vasco da Gama, no sentido Lisboa-Montijo. Está a provocar filas desde o meio da ponte. Na A5 sentido Cascais-Lisboa, há filas entre o Monsanto e as Amoreiras. No inverso, há lentidão entre Carnaxide e Queijas. A segunda circular está lenta nos dois sentidos, entre Benfica e o aeroporto. O IC19 sentido Lisboa-Sintra, com abrandamentos entre Alfragite e Queluz. E no inverso, há lentidão, atenção, entre Queluz e Amadora. E o acesso à ponte 25 de Abril está lenta desde Campolide. Catarina Moreira, como estamos de tempo para amanhã?
1: Se achaste que hoje esteve quentinho, então amanhã ainda mais. As temperaturas sobem, em alguns casos até vão andar ali à volta dos 40 graus, um pouco abaixo, um pouco acima. Nos Açores e Madeira dispensam tanto calor, preferem assim um dia mais confortável, mas o céu também vai estar pouco nublado ou limpo. É aproveitar para dar um mergulho, para lavar o carro ou fazer máquinas de roupa.
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0: Já a seguir ouves Ella Langley.
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0: Catarina Moreira Fecá. Ora bem, de segunda à sexta-feira, podes ouvir no Café da Manhã a rádio novela Cataplana de Paixão, não é?
1: É isso mesmo. Eu estou sempre aqui a falar da equipa que faz a Cataplana de Paixão, mas falta falar da pessoa que merece o Oscar de melhor sonorização.
0: Quem?
1: Sérgio Moutinho.
0: Ah, grande Sérgio.
1: Grande Sérgio.
0: Sim, senhor.
1: Que faz um trabalho espetacular. Não são só os atores, nem os guionistas.
0: Uh-huh.
1: O Sérgio também faz um trabalho muito bom aqui.
0: Até porque se não houvesse Sérgio, que é da Plana de Paixão, não ia para o ar, não é?
1: Isso, pelo menos não ia com a mesma qualidade.
0: Com a mesma qualidade, sim, senhores. O que é que nós temos no episódio de hoje?
1: A vida em Ribeira da Boia continua recheada de negócios surreais, promessas legais inusitadas e jantares de despedida que terminam com cestas forçadas no chão da cozinha.
0: Ah!
1: Quem me dera uma cesta.
0: Mesmo. Atenção ao que após ouvir Cataplana de Paixão também no nosso site em formato podcast, ouvir em videocast no rfm.pt, o site da tua rádio ou então no YouTube, e que tem o apoio de Darty, especialistas em eletrodomésticos, tecnologia e entretenimento.

0: Rosa e Sampaio Rodapé estão reunidos com os únicos habitantes de Ribeira da Boia que não estão na fila para a bomba, porque o gasóleo vai aumentar amanhã.
1: Camaradas, camarados e camaradas, o Dr. Sampaio Rodapé chamou-nos aqui porque vai assinar um compromisso conosco.
0: Um pescador insurge-se.
2: Mentira!
1: Mentira o quê?
2: Nada! Era só para me insurgir!
3: Mas eu acho mesmo que é mentira! Que os ricos nunca cumprem as promessas! O meu patrão disse-me que ia deixar a mulher e íamos viver para Mykonos! E continuamos aqui! Encontramos-nos já escondidas na máxima das amoreiras!
4: Mas eu não sou assim. Eu, quando assumo um compromisso, não largo. Sou como um pitbull de patilhas. E agora que sou dono da Arpão Global e da coleção de vinis dos Modern Talking, que era do Lourenço, declaro solenemente que já não vai haver mini-golf em Ribeira da Boia.
1: Obrigada, doutor!
3: Escute, venha ao doutor comigo para mim, que nos quero que eu sei fazer bacalhau e sou a melhor coxinha de Ribeira da Boia.
4: Ah, obrigado.
3: Com lazer.
4: Não, mas obrigado.
3: O que é que ele mostra?
4: Eu agradeço.
3: Pronto.
4: Muito obrigado, mas eu sou moderadamente heterossexual.
3: Ah, também eu.
4: Bom, eu tenho de ficar para mostrar a todos que comigo ninguém vai ficar sem a sua casa e sem o seu sofá-cama da Conforama.
5: Viva, doutor!
6: Viva!
5: Viva Conforama!
6: Viva!
5: Viva o presunto fininho!
6: Viva!
1: Doutor Sampaio, olha, não é que eu duvido de si, mas duvido. Duvido. Como é que nós temos a certeza que não vai mudar de ideias? Como quando disse que ia para a Pepa Fátima e apanhou um táxi em Alverca.
4: Não se preocupe, Rosa. Para a minha promessa ter valor legal, vou fazer a minha assinatura com xixi na areia molhada desta praia. Virem-se.
0: Todos se viram, menos o pescador 2. Sampaio abre a braguilha e assina com um fluxo impressionante para a idade.
4: Já está. Podem virar-se.
0: Os pescadores viram-se e entram em euforia ao ver na areia a assinatura de Sampaio.
5: Glória!
7: A
5: aldeia é nossa!
7: E o universo também!
5: E a marcha romana!
1: E a praia, doutor? A praia vai continuar dividida por uma corda para separar os que usam panamás de boss dos que usam bonés do mini preço?
4: Não, Rosa. A praia é de todos, como o ar e as gastroenterites.
5: A praia!

0: É o Sam Mendes, chama-se Why, Why, Why. A tocar na RFM, o que é que te dói? Não te dói nada, não? Então está tudo bem.
1: Ai, já me estava aqui a rir porque eu já imaginava que tinha aí uma piadinha, não é? Why, why, why. Ai, olha, a mim não me dói nada, sabes porquê?
0: Porquê?
1: Porque me vou pôr a andar. O que me doía já não me dói. Na hora de ser. Aí é que é bom sair do trabalho, não é?
0: É muito bom sair do
1: nada
0: trabalho.
1: Nada contra quem ama trabalhar, mas eu, de facto, gosto muito mais de não fazer nada.
0: E há, pessoas, e há pessoas que, a meu ver, a esta hora, trabalham muito melhor do que nós, não é?
1: Ah, sim. Joana Cruz.
0: Joana Cruz, olá. É um exemplo disso, não é? Ela trabalha melhor do que nós a esta hora.
2: Sim, sim, senhor. Sim.
1: Eu acho que a qualquer hora ela trabalha melhor do que nós, mas também não é preciso.
0: Ah. E vai ter um barulho daqui a nada também, pode ganhar dinheiro com ela.
1: Dá dinheiro,
2: mais
1: Joana.
2: De 7
1: nós
2: mil
1: não conseguimos.
2: Euros.
0: Se quer, beijinhos e até amanhã.
1: Beijinhos.
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5: 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Mas antes de acabarmos o mês, temos aqui o trânsito um bocadinho complicado. Na VCI, sentido Freixo a Rábida, há um acidente junto a Bonjoia, está a provocar filas entre Gaia e A3. No mesmo sentido, acidente na Ponte da Rábida, as filas entre Paranhos e Canidele. No inverso, há filas também da Rábida à A3, os acessos à VCI todos preenchidos a esta hora. Zona de Lisboa, há uma avaria no tabuleiro da Ponte Vasco da Gama, sentido Lisboa-Montijo, está a provocar filas desde meio da ponte. Há 5, a lentidão para Lisboa é desde de Caselas às Amoreiras, no inverso de Carnaxide até Queijas. Segunda circular lenta para lá e para cá, no IC19 para Sintra, abranda-se de Alfragida, Queluz, e no inverso também há lentidão à passagem por Queluz. Vem um dia quentinho amanhã, subida das temperaturas. Hidrata-te. As notícias já a seguir com José Carlos Silva.
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27: Olá, viva, boa tarde. Tem duas frentes, o incêndio em Mursa, no distrito de Vila Real. As chamas estão a consumir mato e floresta em zona de difíceis acessos. Os operacionais no terreno são mais de 230, um reforço considerável nas últimas horas, bem como de meios aéreos que na reta final da tarde já eram 10. As aterragens e as descolagens no aeroporto Cristiano Ronaldo na Madeira estão a ser condicionadas pelo vento forte. Várias chegadas foram canceladas. Pelo menos 6 voos tiveram de ser encaminhados para outros aeroportos. Já há centenas de passageiros afetados. Foram hoje apresentados os 9 novos médicos que vão integrar a unidade local de saúde da Lesíria e que vão prestar serviço em 5 unidades de saúde, vão dar resposta a cerca de 14 mil utentes. Já segundo o SNS, aumentou em 66 mil o número de utentes sem médico de saúde em 6 meses, são agora perto de 1 milhão e 700 mil. O primeiro-ministro israelita visitou hoje as tropas no sul do Líbano, deixou um recado, as forças militares não vão sair do sul do Líbano enquanto Hezbollah for uma ameaça. Está o intervalo Costa de Marfim-Noruega, a Noruega vence por 1-0. Fica com as

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1: RFM, muito boa tarde. Que tal vai essa viagem? Hein? Bom regresso a casa. Comigo Joana Cruz, o da Joana por agora. Terça-feira, último dia do mês de junho. Passou rápido. Vamos lá com 10 músicas seguidas.

Bom final de tarde com a RFM, só grandes músicas. Que tal foi esse dia de trabalho hoje, hein? O chefe chateou muito? Será que tens alguma alcunha para o teu chefe? Isto porque vi na internet, viva a internet, um vídeo ótimo de malta a dizer quais as alcunhas que dá ao chefe ou à patroa. Por exemplo, sol do meio-dia, ninguém aguenta. Adoro. Disjuntor, ela chega, a energia cai. Ok, sim senhor. Chefe Tom Cruise, conheces o chefe Tom Cruise? Só liga para dizer que tem uma missão e às vezes é impossível de ser feita. Também é o chefe ChatGPT, acha que sabe de tudo e não sabe de nada. Há o chefe 007, zero trabalho, zero elogios, 7 reclamações. Olha, não sei qual é que destes poderá ser o teu chefe, mas pronto, se tiveres alguma alcunha, se quiseres partilhar comigo, Instagram, Joana Cruz, diz-me coisas. E eu prometo que não conto ao teu chefe como é que tu, não é? Partilhas, tipo, chegou o Tom Cruise. Ele nunca vai perceber porquê, é? 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

Já passou, mais um zinho já se foi. E aqui na RFM, sabes o que é que não vai? A oportunidade de ganhar dinheiro. Que barulho é este? Vamos jogar depois das 7:30. Vou ter 7.150 euros. Fica atento.

0: 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Ora, esta hora a VCI sentido a Rábida com filas do estádio A3, mais à frente do Amial à Rábida, no inverso, filas entre o Amial e A3, acesso à VCI ainda preenchidos. Atenção à avaria no tabuleiro da Vasco da Gama, sentido Montijo, está a provocar filas desde o meio da ponte, A5 também ainda com algumas lentidões para Lisboa entre Caselas e as Amoreiras, no inverso de Carnachida Queijas, e C19 para Sintra, a abrandar de Alfragida, que é a Luz, e a segunda circular, lenta ainda nos dois sentidos. 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
0: Queremos essa resposta no 213814540. Este barulho está a acumular muito dinheiro. Ninguém está a conseguir adivinhar. Ai, ai, ai. Será que és tu? Põe mais alto. 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
1: Ana Paula, já toda a gente sabe o que é que sabia bem, não é?
2: Sim.
1: Pois, é 7.150 euros. Qual era o destino? Ou qual é que vai ser o destino deste dinheiro?
2: Uma viagem.
1: Uma viagem do Porto para... Onde é que irias?
2: Para o Brasil.
1: Olha, ias tão bem. Pronto, depois se precisares de dicas eu dou-te aí uma ajudinha. Entretanto,
2: okay.
1: É preciso é saber. Para 7.150 euros, Ana, que barulho é este na RFM? Qual é o teu palpite?
2: É um barulho de dar um beijo.
1: Opa, que romântica agora. Assim, ao fim da tarde, não estava a contar com um beijinho especial. Um beijinho, mas como se diz no Brasil, vai ensaiando, né? Selinho. É um selinho, né?
2: Ok.
1: Não sabia. Vai ensaiando para quando fores ao Brasil, mas não vai ser aqui à conta do que barulho é este. Infelizmente.
2: Ok.
1: Tá bem?
2: Pronto.
1: Um beijinho.
2: Obrigada, já foi bom falar consigo. Muito obrigada.
1: Obrigada, sempre um gosto também. Volta a tentar. Amanhã mais. Que barulho é este, né? 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E um beijinho para a Ana.

0: RFM, muito boa noite. Mais um dia que vai acabando com a perspectiva de que amanhã terás mais um episódio de Porsche GPT. 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
26: Viva, boa noite, sou José Carlos Silva. Na Venezuela, atualizado na última hora o balanço dos dois violentos sismos da semana passada. Há um claro agravamento, as vítimas mortais são 1.943, segundo o presidente da Assembleia Nacional Venezuelana, os feridos são quase 10.600. Após quase uma semana, continuam os trabalhos de salvamento, uma criança de 2 anos foi resgatada com vida. Aumentou de novo o número de operacionais a combater um fogo em zona florestal, em Mursa, no distrito de Vila Real. São já mais de 250, apoiados por 10 meios aéreos, mantém este fogo 2 frentes ativas. O Estado passou de excedente a um déficit de 1.762 milhões de euros, até maio, dados constam da síntese orçamental. Já o saldo da Segurança Social teve uma evolução positiva de 761 milhões e o excedente é agora de quase 3.700 milhões de euros. O líder do Chega defende que o Estado português não deve pagar qualquer indemnização ao antigo primeiro-ministro José Sócrates. A Justiça condenou o Estado a pagar 15 mil euros a Sócrates por danos por violação do segredo de justiça. No Mundial, a Noruega está a vencer por 2-1 à Costa de Marfim. A partida vai nos descontos. Fica com Joana Cruz na RFM.
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28: Por aqui na RFM prometemos e cumprimos 10 músicas seguidinhas. Aqui comigo Joana Cruz, isto é o da Joana, ainda até perto das 10 da noite. Temos muito pela frente. Alex Warren, Raymond e vizinhos são para já os meus primeiros convidados.

Grandes músicas comigo, Joana Cruz, por aqui. E deixa-me dizer-te que hoje pode ser um dia especial para muita gente, só porque sim, ou porque receberam uma boa notícia e isso faz toda a diferença na vida de uma pessoa. Recebi aqui há tempos e fui ver um bocadinho mais para trás uma mensagem a 18 de novembro de uma menina dos Açores, com 35 anos, que me dizia: ah, conheceste a minha tia? Eu, entretanto, fui diagnosticada com cancro da mama, triplo negativo, comecei os tratamentos. Depois, dia 10 de dezembro, ia no quarto tratamento, enviou-me mensagem, receou que houvesse algo já nos ossos. Continuei a mandar-lhe força. No dia 26 de janeiro estava confirmado que não havia nada. E hoje, dia 30 de junho, esta menina diz-me: é o dia mais feliz da minha vida. Recebi o resultado pós-cirurgia e a resposta foi de remissão completa. Portanto, é assim que, olha, partilho contigo esta alegria desta menina que quis partilhar comigo e, de facto, são as melhores notícias que podemos receber quando nos dizem que está tudo bem com a nossa saúde, depois de, às vezes, haver processos longos, mas que fazem parte, e continuamos sempre com força para enfrentar as coisas de frente e com mangas arregaçadas, que é assim que eu digo sempre, é arregaçar as mangas e dizer onde e a que horas é que eu me apresento. Portanto, um grande beijinho para esta menina que partilhou comigo esta longa jornada. E olha, para ti muitas felicidades e muita coragem, conforme bastante para aí a vida. Vamos lá, com a RFM.

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0: Vamos acabando esta terça-feira, prontinhos para enfrentar mais um dia amanhã, mais um mês. Força aí com a RFM e Second Voice já a seguir.
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Nestas grandes músicas da RFM, até porque hoje é dia do snorkeling, não é? E a pessoa pode continuar a pôr a cabecinha debaixo d'água e a respirar. Portanto, vamos lá. Com a RFM e comigo, Joana Cruz, isto é o Da Joana, agora com Noah Kahan e The Great Divide. Adoro um bom snorkeling. Vamos lá. Okay.

0: Principais notícias por aqui na RFM, já daqui a pouco com o José Carlos Silva. 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
10: Viva, boa noite, sou José Carlos Silva. Subiu o número de mortos junto da comunidade portuguesa na Venezuela, resultado dos sismos da semana passada. Há 68 mortos confirmados entre portugueses e luso-venezuelanos, outros 74 estão desaparecidos. No total, as vítimas mortais dos sismos são quase 1.950, os feridos ultrapassam os 10.500. Foram até o momento resgatados apenas 8 estudantes, num grupo de dezenas que foram raptados de uma escola secundária em Lhasa, no nordeste da Nigéria, na passada segunda-feira. 36 alunos e membros da escola mantêm-se na posse dos sequestradores. Com o cair da noite, os agora 236 operacionais combatem um incêndio em Bursa, no distrito de Vila Real, vão deixar de contar com o apoio de meios aéreos, que ultrapassaram esta tarde uma dezena. O combate decorre de forma favorável, embora em zona de difíceis acessos. Devido à onda de calor, que vai prolongar-se por 8 a 10 dias, os hospitais ativaram os planos de contingência, embora no nível mais reduzido. No Mundial de Futebol, a Noruega carimbou o passaporte para os oitavos de final da competição, venceu a Costa do Marfim por 2-1. Fica bem com a RFM e com a Joana Cruz.
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13: Segundo dia de Mercúrio retrógrado. Ontem enviava-me uma menina para o Instagram a mensagem. Ai, vim a ouvir-te a dizer que Mercúrio retrógrado, as coisas podiam avariar e tal. Cheguei a casa, não tinha água à noite para tomar um banhinho. É ela a fazer das suas. Vamos lá.

adoro estas grandes músicas da RFM, já com batidinha de verão, para nos lembrar que ele ainda tem muito para dar. Eu sou a Joana Cruz, boa noite agora com as meninas. Sabia.

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Hoje é dia 30 de junho. O mês já acabou, praticamente, não é? Quer dizer que amanhã, primeiro dia do mês, dia do ritual da prosperidade, o ritual da canela que superamos para dentro de casa. Eu confesso que tentei fazer um outro ritual para atrair prosperidade. Podes ver no meu Instagram, Joana Cruz. A coisa não correu muito bem, por isso é que eu acho que vou manter-me na tradição mesmo, do ritual de soprar a canela e não soprar a vela. Correu-me bastante mal, podes ver tudo. Bom, entretanto, se quiseres o tutorial de como fazer amanhã, ou já hoje, a partir da meia-noite, então envia-me uma mensagem pelo Instagram, Joana Cruz, e eu envio-te até um videozinho que já fiz e que é muito simples, ok? Porque é assim, prosperidade a pessoa está sempre a pedir, não há nada como, não é? Aquelas ai-ai. Vamos lá. Margarida, na RFM. Saia.

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1: Por aqui na RFM o lema é no pare, siga, siga. Por isso mesmo há mais grandes músicas depois das notícias. Já já a seguir com José Carlos Silva, ficas com o António Mendes. Eu sou a Joana Cruz, volto amanhã para quarta-feira. E a quarta-feira passada, semana acabada.
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20: Viva, boa noite. Sou o José Carlos Silva, o Presidente da Assembleia Nacional da Venezuela admite que as vítimas mortais do sismo possam chegar às 10 mil. Declarações esta terça-feira de Jorge Rodrigues, oficialmente segundo o último balanço, os mortos confirmados são quase 1950. Os feridos duplicaram, ultrapassam os 10.500. Na comunidade portuguesa estão confirmados 68 mortos, há ainda 74 desaparecidos. O Irão exportou 40 milhões de barris de petróleo desde o fim do bloqueio do Estreito de Hormuz, ao abrigo do memorando de entendimento assinado com os Estados Unidos e com um aumento de preço de 20% por barril. É o que assegura o líder da missão de negociadores de Teherão. Acrescenta que o Irão não abdica dos seus direitos sobre o Estreito e recorda que passar nesta zona, sem custos, só é válido durante os 60 dias do memorando. No Mundial de Futebol está a arrancar, agora às 10, o França-Suécia e pelas 2 da manhã há México-Equador. Esta tarde a Noruega bateu a Costa do Marfim por 2-1 e apurou-se para os oitavos de final da competição. Fica com a RFM e o António Mendes.
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22: Mude de noite de semana, mas viva. Há gente no carro, em turno, a estudar, a fechar o trabalho, a voltar tarde, a arrumar a casa, a conduzir, a fazer companhia a alguém. Seja como for, estás comigo, António Mendes, na RFM. A energia é cool, próxima e sem frases feitas. Vamos para 10 músicas seguidas. A primeira é de...

António Mendes contigo na RFM. Hoje é dia das redes sociais, portanto, se disseste só vou ouvir uma coisa e passaram 40 minutos, não foste tu, foi a investigação.

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0: E a terminar estas 10 músicas seguidas. António Mendes contigo na RFM. 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

Estás comigo, António Mendes, da RFM. Amanhã chegam aos cinemas Os Mínimos e Monstros, Hollywood, Criaturas Amarelas e Confusão Gigante. Parece uma reunião de trabalho, mas é com a melhor animação. Agora na RFM, esta grande música de Sombra, Homewrecker.

0: A RFM tem tudo a ouvir contigo. Mesmo quando o horário não ajuda. Se estás em turno, na estrada ou simplesmente perdeste a pipoca mais doce no Ninguém Pode Comigo, está tudo no site e na app da RFM. Vais lá quando a noite deixar, ok? Na RFM, daqui a pouco, há mais música para ouvir. Antes, vamos dar uma volta pelo país e do mundo. As notícias na RFM. Eu sou António Mendes, estou contigo nesta noite de terça-feira, porque a Ana Pinheiro está de férias. Estamos a entrar no período de férias, portanto, aqui na RFM vamos fazendo algumas. Também merecemos, não é?
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16: Olá, viva, boa noite. Sou José Carlos Silva. Desabou um centro de explicações privado no Paquistão. Há 15 vítimas, entre elas uma professora e 14 crianças. O teto do edifício colapsou. O centro de explicações não estava registado. Funcionava num edifício residencial privado. O presidente da Assembleia Nacional da Venezuela admite que as vítimas mortais do sismo possam chegar às 10 mil. Segundo o último balanço, os mortos confirmados são quase 1.950. Os feridos duplicaram, ultrapassam os 10.500. Na comunidade portuguesa estão confirmados 68 mortos, ainda 74 desaparecidos. A ministra do Ambiente remete para as autarquias a eventual permissão para colocar chapéus de sol em frente às zonas concessionadas de praia. Este fim de semana, a Polícia Marítima abordou banhistas no Algarve e obrigou-os a sair ou a fechar o chapéu quando estavam colocados entre a concessão e o mar. Questionada pela RFM, Maria da Graça Carvalho esclarece que as autarquias podem definir faixas de passagem de segurança em frente às zonas concessionadas. Fica bem com a RFM e com o António Mendes.
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0: RFM contigo desse lado e comigo António Mendes no Boa Noite ou Whatever. Esta hora começa com Ella Langley e esse country pop que parece feito para conduzir à noite, janela meio aberta e cabeça um bocadinho longe do sítio onde o dia começou. Pelo menos esta música dá-me vontade destas coisas. Ou então de viajar até ao Texas e não sei porquê. Talvez seja pela sonoridade da música. Bora lá, vamos para 10 músicas seguidas.

António Mendes contigo na RFM, tenha uma ótima noite. Benson Boone escreveu esta como homenagem ao pai. E amanhã, às 9h15, há outra homenagem bonita. Atender o telefone e dizer que na mala estão 21.567 euros. Na RFM.

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Grandes músicas na RFM, estás comigo, António Mendes. É uma ótima noite de terça-feira, hoje que é dia das redes sociais. Mas há vida para além do scroll. O Top 25 RFM, por exemplo, está no site e na app da RFM. Ouve quando quiseres, sem algoritmo a mandar em ti. Agora, Siena Spiral.

0: dinheiro com Boa Noite ou Whatever.
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Ótima noite com a RFM, eu sou António Mendes, é um prazer estar aqui contigo. RFM em modo de verão, que passa também pela Caparica, Papillon, Calema, Mundo Segundo e Sam the Kid e Slow J estão no cartaz do Sol da Caparica com a RFM. Agora a nova de Ella Langley, Be Her.

0: 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Amanhã também é dia de pôr o país a ouvir barulhos que transforma os portugueses em detetives sonoros para descobrir que barulho é este na RFM. Eu sou António Mendes, estou de saída. Daqui a pouco há notícias, logo a seguir mudamos de ritmo para o Oceano Pacífico. Boa noite.
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13: Viva, boa noite, sou José Carlos Silva. Está dominado o incêndio que esta tarde chegou a ter duas frentes ativas em Mursa, no distrito de Vila Real. Nesta altura, as zonas por onde o fogo passou que estão a ser alvo de operações de rescaldo. O incêndio chegou a ter, durante a tarde, 11 meios aéreos. Não consumiu quaisquer habitações. França passou aos oitavos de final do Mundial de Futebol. Esta noite ganhou à Suécia por 3-0. Ainda durante a tarde, também a Noruega carimbou o passaporte para a próxima fase ao eliminar a Costa do Marfim por 2-1. Logo mais às 2 da manhã, há um México-Equador. Desabou o teto de um centro de explicações no Paquistão, numa tragédia que fez 15 mortos, entre eles 14 crianças e uma professora. O centro de explicações não estava registado, funcionava num edifício residencial privado. A ministra do Ambiente remete para as autarquias a eventual permissão para colocar chapéus de sol em frente às zonas concessionadas de praia. Ouvida pela RFM, a ministra indicou que as autarquias podem definir faixas de passagem de segurança frente a estas zonas concessionadas.
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Boa noite, bem-vindo ao Oceano Pacífico. Eu sou Inês Bento, Ana Colasso está de férias, a descansar, a carregar baterias, tal como tu vais estar, espero eu, em breve. Também merece, assim como a Ana Colasso. Por isso, vais comigo, Inês Bento, até às 2 da manhã no teu Oceano Pacífico. Vamos mergulhar em músicas calmas. Começamos com uma incrível. É Olivia Dean com Man I Need. Boa viagem, boa noite com a RFM.

Boa noite e boa viagem com a tua RFM. Estás a ouvir o Oceano Pacífico comigo, Inês Bento. Espero que o teu mês de junho tenha sido maravilhoso, mas que o mês de julho supere. É verdade? Já estamos no dia 1 de julho. Como é que estão os teus planos para este mês? É este mês que vais de férias finalmente descansar, como a Ana Colasso, aqui do Oceano Pacífico. Se ainda não vais, não te preocupes, já faltou bem mais. Agora vais com a Kelanis.

E o amor precisa dessa vulnerabilidade. Portanto, entrega-te. Se sentes que é para entregar, entrega-te. Agora vais com Benson Boone com In The Stars na RFM. 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

0: Olivia Rodrigo na Rádio das Grandes Músicas, a tua RFM. Ela que está imparável em cima do palco e aqui na rádio também. Eu sou Inês Bento, estás a ouvir o Oceano Pacífico até às 2 da manhã e ele está quase a chegar a Portugal. Dia 18 de julho, para um grande concerto RFM, Luís Capaldi, na Praia do Relógio, na Figueira da Foz. Um concerto que vai contar com a abertura também dos Napa e de Pedro Santos, que é um cantor e compositor luso-britânico que já ouviste certamente aqui na tua RFM. Luís Capaldi está entre as próximas músicas que vais ouvir, portanto fica desse lado, tenha uma ótima noite com a tua RFM.
1: Ao encerrar o segundo consistório extraordinário, o Papa Leão XIV falou sobre o perigo da violência e a necessidade de se refletir teologicamente sobre a legitimidade da guerra em resposta a agressões. E disse aos cardeais vindos dos 5 continentes: antes de se manifestar na história, a guerra nasce dentro de nós. Quando a suspeita toma o lugar da confiança, o medo substitui a esperança e o outro é percebido como uma ameaça. Confiança, esperança, acolhimento, palavras que nos falam de paz. Pensa nisto e boa noite.
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FM, estás a ouvir o Oceano Pacífico, faz uma ótima viagem. Eu sou Inês Bento e dia 18 de julho está quase aí, porque julho começou agora, portanto, num instantinho, é dia 18 de julho, é dia de um grande concerto RFM. Eu acho que devias ponderar se não queres estar nesta noite a viver este dia. Vais ter o Pedro Santos e os Napa a abrir para Luís Capaldi. Ele que vai tocar agora, portanto, enquanto ouves Luís Capaldi, pensa lá, dia 18 de julho, se não queres estar na Praia do Relógio e na Figueira da

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1: Boa noite e boa viagem quanto ao RFM. Eu sou Inês Bento. Ana Colasso está de férias, por isso é comigo que vais no teu Oceano Pacífico. E eu gostava de deixar um convite para quando tiveres uma tarefa doméstica para fazer, quando tiveres uma tarefa de trabalho que não exija muita concentração, pelo menos auditiva, para ouvires uma das conversas do Falar Demais. Temos conversas com a Rebeca Caldeira, vizinhos, Rui Melo, o Maninho, a Luizinha Oliveira, Nuno Ribeiro. Passa então no site RFM, nas plataformas habituais e no canal de YouTube da tua RFM para veres Falar Demais, é o novo podcast onde ficas a conhecer melhor os teus artistas musicais, do teatro, da televisão, das redes sociais. Fica aqui o convite. Falar-te mais na tua RFM e já sabes, se quiseres deixar uma sugestão de um próximo convidado, alguém com quem tu gostavas até de ter uma conversa, deixa-me essa sugestão.
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1: Boa noite e boa viagem com a tua RFM. Eu sou Inês Bento, Ana Colasso está de férias, mas vamos na mesma mergulhar na segunda onda do Oceano Pacífico. Por falar em onda, vem aí uma onda de calor, não sei se estás a par. Se não souberes, passa pelo site RFM, está aqui toda a informação. Agora sim, vamos mergulhar na primeira música calma desta hora. É da Billie Eilish. Nada como fazer uma viagem de carro, ouvir a grande artista.